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O começo em português, passagem mais uma vez por Ave Rara, o último álbum de George Silver e amigos, George Silver and Gold, edição da Panama Papers. Nestbox, para ganhar embalagem para 2 horas de música com pés e cabeça na RTP Antena 3, com o Rui Vargas. The Hardest Working Man in Business, o canadiano Priori. Aqui, ao lado de Patrick Holland, é o álbum novo de Jump Source, Folder. E lá encontramos a Dull Knife.

Khadija faz parte do coletivo cultural berlinense Raviki, estreia ao serviço da editora de Radio Slave Every Kids, Dreaming. E, do Porto, Diana Oliveira, voltamos a este Keep Me Insane, lançado na compilação Back to DJs.

Rituals to Exist and Connect, o novo álbum de Octo Octa, Sigils for Survival. Música com pés e cabeça na Antena 3. Acompanhamos agora as alterações genéticas das canções do álbum Friends, de James Kay. Play surge agora com tratamento de Object.

Estreámo-lo por aqui a semana passada, repetente nesta noite de música com pés e cabeça, marroquina Bergsonest, no último álbum Depths Again. Mais novidades de nossa terra, duas figuras maiores da música portuguesa das últimas décadas juntam-se num novo projeto. Já tinham cruzado caminhos nos LX90, DJ Vibe e Paulo Pedro Gonçalves, também dos Heróis do Mar, são agora mão do disco de estreia Electricity Will Kill You, England.

Barn Dance, o regresso do pioneiro da House Music, Mr. Fingers, a.k.a. Larry Heard. Leave Your Mind traz 40 Thieves de regresso com Love Is, remistura de Richard Sun, em tempos mentor dos Padded Cell. E esta primeira hora fecha com mais uma colaboração entre dois históricos. Richard Norris andou pelos Grids, fez depois Beyond the Wizard's Sleeves com Errol Alkan, também The Time and Space Machine, trabalhou com o meio mundo e agora decidiu reavivar um clássico do House de Chicago, de Marshall Jefferson. Open Your Eyes, para o efeito. Estendeu o convite a Zeke Manica. No outro século, pertenceu aos Orange Juice e também aos Phase Action, mais recentemente. Open Your Eyes, música com pés e cabeça.

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Segunda hora de música com pés e cabeça, a começar com a edição revista e melhorada, aumentada também, do álbum Dance Planet, do norte-americano Space Ghost, Emotional Healer, disco editado originalmente há 5 anos. Novidades agora do lisboeta Casper. Prepara-se para editar Thread of Becoming, um novo álbum. Estreámo-lo por aqui a semana passada. Desvenda-se agora Raw Dog.

Not Enough, tema dos neerlandeses Dam Swindle, já se chamaram Detroit Swindle, e entregaram este tema aos cuidados de dois figurões do house nova-iorquino, Louis Vega e Josh Millen, este último dos Blaze. Abrandamos as BPMs com Gideon, em colaboração com Genie and the White Boys.

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High Rollers, 25 anos depois de um maxi de estreia, Ziggens and Tyrus, lembram-se? Always Wear My Sunglasses at Night. O canadiano de Montreal regressa no tempo certo em que se presente o revival do Electro Clash do álbum Hot Life, High Rollers. Uma ida ao sótão, recordamos House of Tonight.

Jesus Loves Assets Verbal, com o contributo verbal da japonesa Brad Big Flower, compatriota da senhora que se segue, Mona Matsuoka, em mãos da RTP Antena 3.

Midland, All Cruise, uma nota de otimismo, de felicidade. Quase, quase no final deste Música com Pés e Cabeça na Antena 3, para as despedidas, God Gave Me Bad Acid, o gaulês Sebastian Tex. Tchau, uma boa noite, boa semana.

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Cá estamos pela Hora 9 na RTP Antena 3. Mais uma hora nesta manhã de sábado comigo, Valentina Jesus. Continua por cá até às 10 da manhã, agora com os Souls.

Cá está a Beatriz Pessoa, sou nacional neste Figuração, um dos avanços do mais recente trabalho, muito mais já deste 2026, para trás ainda Caribou. Agora a Gossip com Give It Up For Love. 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Ainda Prof Jam e Monstro.

0: Live for Tomorrow. Agora está na hora de descobrirmos mais um dos temas que compõem o disco da semana, o segundo álbum de originais de Ray. This Music May Contain Hope, assim se chama o disco, em destaque ao longo de toda esta semana pela RTP Antena 3. Agora para ouvir Lifeboat.
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Lifeboat é um dos avanços do disco da semana, This Music May Contain Hope. Foi o álbum que fomos descobrindo ao longo de toda esta semana, segundo trabalho de originais de Ray. Eu continuo a afirmar, tenho muita, muita vontade de ver esta menina no nosso país. Agora segue a música com... Quanto e Constança Quinteiro? 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Neste mar ainda Tame Impala e Filipe Sambado.

Filipe Sambado com O Meu Sangue, para trás ainda Tame Impala com um Afterthought. Continuamos a dançar e muito ao som de Tame Impala e o álbum Dead Beats. 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Agora em jeito de crítica social, as Lambrini Girls neste Cult of Celebrity. Ainda a sua nacional para The Chic Yush Gorillaz.

de Gorillaz, um dos avanços para The Mountain, mais recente trabalho nos Gorillaz, que têm presença assegurada este ano no nosso país em mais uma edição do Primavera Sound Porto. 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Agora, Mar, para ouvir ainda Thomas.

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Mais uma hora pela RTP Antena 3. Depois das 10 da manhã chega a Teresa Oliveira para abrir o seu Snack Bar. Continuação de um bom fim de semana. Estou de regresso amanhã às 7. Até lá. 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
5: Cá estamos para Hora 8 pela RTP Antena 3. Eu continuo por cá até às 10 da manhã, acompanhada agora de Disclosure com Sam Smith, juntos em Lattes.
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0: Agora a Richie Campbell, convido-te a dançar assim bem devagarinho neste You, ainda Maru com Feeling So Nice.

Claro, e Richie Campbell, assim é que é. Lucy Dacus chega já de seguida ainda, Bad Tomato e X-Roseanne, para ouvir-me nesta hora, a Lancho Pé. 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

0: Esta Estrazen com esta Hollywood. Há mais música para ouvir nesta manhã de sábado pela RTP Antena 3.
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0: Agora com Jesse Ware, este Automatic.
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0: Já está Jessie Ware com esta Automatic, um dos avanços do álbum Super Bloom. Agora está na hora de a Lushopédia, hoje para falarmos sobre, ou para falarem sobre, Monty Python.
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2: 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Olá e bem-vindos a este programa muito cinematográfico. Aqui comigo estão os dois spams, Busto e Renato Alexandre.
3: Bom dia.
4: Always look on the bright side of life, people.
2: E hoje vamos falar do grupo de comédia Os Monty Python. E nem sei porquê. Isto não é só coisas para televisão.
3: Não só, também tem filmes.
4: Yeah, Holy Grail, Life of Brian.
3: E The Meaning of Life. São os três mais conhecidos. E faz uns anos que os Monty Python começaram. Decidiram criar o grupo a 11 de maio de 1969. Sabes onde?
2: Eu não. Foi numa biblioteca?
3: Não, foi num restaurante.
4: Yeah, mas uma biblioteca era um bom palpite. Porque, tipo, eles fazem humor bem inteligente.
2: Pois foi o que eu pensei. Uma biblioteca, uma universidade, um sarau de poesia, um colóquio.
3: Sim, mas não. Foi num restaurante. Queres saber que tipo de restaurante foi?
2: Indiano.
3: Oh, afinal já sabias.
2: Sabia nada, carago.
3: Então acertaste ao calha?
2: Não foi ao calha. Mas foi um palpite ponderado. Então eles são ingleses. Mas se estivessem num restaurante inglês, iam ter ideias para quê? Só se fosse ideias para se matarem mais pressa e acabarem com aquele martírio.
4: Yeah, true. A comida deles é boa da mid.
2: Mas depois lembrei-me de um restaurante indiano. Porque os ingleses colonizaram a Índia. E eu próprio já tive excelentes ideias quando estava num restaurante indiano.
4: Quais ideias? Diz aí uma ou duas.
2: Olha, aquela do... As chamadas telefónicas passarem obrigatoriamente a ter assunto. O motivo para estarem a telefonar. E de não poderes mentir no assunto, né? Se não, só levavas uma estrela. E a tua classificação depois aparecia quando telefonavas a alguém.
4: Já me lembro, já. Essa cena é fixe. Olha, eu espero que façam isso um dia.
2: Pronto. Tive essa ideia num restaurante indiano. E foi logo nas entradas, quando estava a comer onion bhaji. Acho que recebi uma chamada e lembrei-me. Epá. Sei lá se quer atender isto. Devíamos é ter assunto.
3: Então, mas afinal achas que os Monty Python foram uma boa ideia?
2: Quando é que eu disse que não achava? Não conheço muito bem, mas... Eu gosto de algumas coisas que eles fizeram. Coisas de rir.
4: Dos filmes ou das séries?
2: Sei lá. Aquela coisa do gajo que vendeu um papagaio morto. Mas depois diz que não está morto. Que é um papagaio que é assim mais parado. Que é um Konami. Que são assim mais paraditos.
4: Não, calma aí. Estás a confundir tudo. Isso é um sketch do Gato Fedorento, do Konami. Não é um papagaio morto. É tipo... É fruta podre.
2: Então e... Aquele que é um rei que não tem cavalo e o barulho dos cascos é um ajudante só a bater com dois cocos um no outro.
3: Isso é dos filmes, do Cálice Sagrado. E só fizeram isso assim porque não tinham orçamento para ter cavalos a sério.
4: Não foi esse filme do Cálice que foi financiado pelos The Beatles?
3: Não, a Vida de Brian é que foi financiado pelo George Harrison, dos Beatles.
2: Essa do Brian foi um filme muito polémico na altura, hein? Ficou proibido em muitos sítios, porque achavam que fazia pouco de Jesus.
3: Mas não faz nada, pelo contrário.
4: Mano, o People está cada vez pior, man. Não percebe a ironia, nem no humor.
2: Está cada vez pior quando? Isso foi quase há 50 anos, não foi agora?
4: Ok, eu sei. Mas, tipo, se for...
3: Olhem, estamos a ficar sem tempo e sobre a vida de Brian há um episódio muito curioso a esse nível da censura. O filme, quando estreou, foi proibido numa cidade galesa e só deixou de ser proibido em 2008. Sabem porquê?
2: Porque abriu lá um restaurante indiano?
3: Oh, não. Foi porque uma atriz que entrou no filme foi eleita para presidente da Câmara e levantou essa proibição. Agora ia ser tudo com restaurantes indianos também.
2: Pá, então se calhar... A atriz ficou presidente da Câmara e lembrou-se disso quando estava num restaurante indiano. Acho que me lembro de ter lido isso de algum lado. Então agora apetece-me ir almoçar ao indiano e não consigo pensar em mais nada. E a culpa é tua, Busto. Tu é que começaste a falar em comida.
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0: E episódio de hoje dedicado aos Monty Python, Always Look on the Bright Side of Life.
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0: Apetece cantar, não é? Batucada agora com a Rissa neste Vida de Pastor. Ainda Obon Jayar com Just Cool e Madonna com Sabrina Carpenter. Bom dia, bom fim de semana.

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0: está o Expresso Transatlântico na reta final de mais uma hora pela RTP Antena 3. Até a hora certa ainda para ouvir Miles Kane e Nelly.
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0: Bom fim de semana.

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1: Cá estamos para Hora 8 pela RTP Antena 3. Eu continuo por cá até às 10 da manhã, acompanhada agora de Disclosure com Sam Smith, juntos em Latch.

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0: Agora a Richie Campbell, convite a dançar assim bem devagarinho neste You, ainda Maru com Feeling So Nice.

E Richie Campbell, assim é que é. Lucy Dacus chega já de seguida ainda, Bad Tomato e X-Rosanne para ouvir-me nesta hora a lanche ao pé.

0: Esta é a Estrazen com esta Hollywood. Há mais música para ouvir nesta manhã de sábado pela RTP Antena 3.
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0: Agora com Jesse Ware, este Automatic.
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0: Já está Jessie Ware com esta Automatic, um dos avanços do álbum Super Bloom. Agora está na hora de a Lushopédia, hoje para falarmos sobre, ou para falarem sobre, Monty Python.
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2: A Lushopédia. 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Olá e bem-vindos a este programa muito cinematográfico. Aqui comigo estão os dois de PAMS, Bustir e Renato Alexandre.
3: Bom dia.
4: Always look on the bright side of life, people.
2: E hoje vamos falar do grupo de comédia Os Monty Python. E nem sei porquê. Isto não é só coisas para televisão.
3: Não só. Também tem filmes.
4: Yeah. Holy Grail, Life of Brian.
3: E The Meaning of Life. São os três mais conhecidos. E faz uns anos que os Monty Python começaram. Decidiram criar o grupo a 11 de maio de 1969. Sabes onde?
2: Eu não. Quem? Numa biblioteca?
3: Não, foi num restaurante.
4: Já, yeah, mas uma biblioteca era um bom palpite. Porque, tipo, eles fazem humor bem inteligente.
2: Pois foi o que eu pensei. Uma biblioteca, uma universidade, um sarau de poesia, um colóquio.
3: Sim, mas não, foi num restaurante. Queres saber que tipo de restaurante foi?
2: Indiano.
3: Oh, afinal já sabias.
2: Sabia nada, carago.
3: Então acertaste ao calha?
2: Não foi ao calha. Mas foi um palpite ponderado. Então eles são ingleses. Mas se estivessem num restaurante inglês, iam ter ideias para quê? Só se fosse ideias para se matarem mais pressa e acabarem com aquele martírio.
4: Yeah, true. A comida deles é boa da mid.
2: Mas depois lembrei-me de um restaurante indiano. Porque os ingleses colonizaram a Índia. E eu próprio já tive excelentes ideias quando estava num restaurante indiano.
4: Quais ideias? Diz aí uma ou duas.
2: Olha, aquela do... As chamadas telefónicas passarem obrigatoriamente a ter assunto. Um motivo para estarem a telefonar. E de não poderes mentir no assunto, né? Se não salvavas uma estrela. E a tua classificação depois aparecia quando telefonavas a alguém.
4: Já me lembro, já. Essa cena é fixe. Olha, eu espero que façam isso um dia.
2: Pronto. Tive essa ideia num restaurante indiano. E foi logo nas entradas, quando estava a comer onion bhaji. Acho que recebi uma chamada e lembrei-me. Epá. Sei lá se quer atender isto. Devíamos é ter assunto.
3: Então, mas afinal achas que os Monty Python foram uma boa ideia?
2: Quando é que eu disse que não achava? Não conheço muito bem, mas... Eu gosto de algumas coisas que eles fizeram. Coisas de rir.
4: Dos filmes ou das séries?
2: Sei lá. Aquela coisa do gajo que vendeu um papagaio morto. Mas depois diz que não está morto. Que é um papagaio que é assim mais parado. Que é um Konami. Que são assim mais paraditos.
4: Não, calma aí. Estás a confundir tudo. Isso é um sketch do Gato Fedorento, do Konami. Não é um papagaio morto. É tipo... É fruta podre.
2: Então e... Aquele que é um rei que não tem cavalo e o barulho dos cascos é um ajudante só a bater com dois cocos um no outro.
3: Isso é dos filmes, do Cálice Sagrado. E só fizeram isso assim porque não tinham orçamento para ter cavalos a sério.
4: Não foi esse filme do Cálice que foi financiado pelos The Beatles?
3: Não, a vida de Brian é que foi financiado pelo George Harrison, dos Beatles.
2: Essa do Brian foi um filme muito polémico na altura, hein? Ficou proibido em muitos sítios, porque achavam que fazia pouco de Jesus.
3: Mas não faz nada, pelo contrário.
4: Mano, o People está cada vez pior, mano. Não percebe a ironia, nem no humor.
2: Está cada vez pior quando? Isso foi quase há 50 anos, não foi agora?
4: Ok, eu sei. Mas, tipo, se for...
3: Olhem, estamos a ficar sem tempo e sobre a vida de Brian há um episódio muito curioso a esse nível da censura. O filme, quando estreou, foi proibido numa cidade galesa e só deixou de ser proibido em 2008. Sabem porquê?
2: Porque abriu lá um restaurante indiano?
3: Oh, não. Foi porque uma atriz que entrou no filme foi eleita para presidente da Câmara e levantou essa proibição. Agora ia ser tudo com restaurantes indianos também.
2: Pá, então se calhar... A atriz ficou presidente da Câmara e lembrou-se disso quando estava num restaurante indiano. Acho que me lembro de ter lido isso de algum lado. Então agora apetece-me ir almoçar ao indiano e não consigo pensar em mais nada. E a culpa é tua, Busto. Tu é que começaste a falar em comida.
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0: E episódio de hoje dedicado aos Monty Python, Always Look on the Bright Side of Life. 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Até se cantar, não é? Batucada agora com Rissa neste Vida de Pastor, ainda Obon Jair com Just Cool e Madonna com Sabrina Carpenter. Bom dia, bom fim de semana.

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São o Expresso Transatlântico na reta final de mais uma hora pela RTP Antena 3. Até a hora certa ainda para ouvir Miles Kane e Nelly. 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Bom fim de semana.

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1: Olá e bem-vindos ao Snack Bar. Abrimos com uma voz, uma das melhores vozes dos últimos tempos. Sienna Sparrow com Material Lover faz parte do novo filme do Diabo. Veste Prada, bom fim de semana.

Swimming Pool e Malaki. Chama-se Kisses and Cigarettes. E parece um shot em forma de música. Esta é a Snack Bar da RTP Antena 3 e continuamos com energia porque... porque não. Vamos até a Suécia ouvir Italian Jazz e esta Illegal Hit.

0: licença que tem direto, não é? Que tem direito. Dá-te pelo seu com Buenos Aires.
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0: E agora vamos tirar um momento na nossa vida. Eu não sei se sentem isto, mas há canções que mandam em nós. Por exemplo, no outro dia estava muito bem na minha vida e recebi uma notificação no telemóvel. Pling! James Blake acaba de lançar uma nova versão de Trying Times, gravada no Colors Show. E eu pensei, pronto, vou ter que parar a minha vida toda neste preciso momento para ouvir. Pus os fones e são os melhores.

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Este é o Snack Bar da RTP Antena 3. Depois de Boy in Red, a nova de Isaiah Rashad e da SZA, temos uma cantora e compositora do Canadá que, quando eu ouvi isto, despertou-me assim coisas novas. Eu pensei, uau, isto soa tão a novo. Chama-se Hotline e ela é Michaela Geyer.

Esta chama-se Floated By. Não sei se eles quiseram também trazer-nos essa sensação, mas conseguiram. Este álbum de 2019 é mesmo muito bom. Bismillah, o álbum de Peter Cat Recording Co. Eles estiveram cá em 2024, eu perdi esse concerto, portanto, não vamos falar sobre isso, tive mesmo muita pena. Agitemos agora um bocadinho as águas, sim, com uma dupla de Londres. Eles são os Collect 200. Esta chama-se Notorious. 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

Ele chama-se Pau Pau Rod. E não é a primeira vez que toca aqui no Snack Bar da RTP Antena 3. Adoro o nome dele. Chama-se Lemon Haze, a que acabámos de ouvir. E agora temos uma banda de regresso. Eles lançam o novo álbum dia 5 de junho. São os Death Cab for Cutie. Esta chama-se

Olá, Snack Bar, daqui Velhote do Carmo, e estou aqui para vos apresentar um dos temas do meu novo disco transparente, que se chama Sem Vagar. A Sem Vagar é uma daquelas canções que fala muito desta coisa da vida conjunta, de uma relação que não foi preciso ter pressa para fazer sentido, mas ao mesmo tempo há algumas hesitações e conversas que fazem chegar a pontos diferentes da relação, mas que no final do dia nós temos sempre tempo para nos dedicarmos e conseguimos compreender um ao outro. Espero que gostem, um até já.

Nobody Like You, Darks, no Snack Bar. Imaginem existir um balcão por aí, por exemplo, neste Snack Bar, em que vocês, em vez de pedirem uma bebida ou alguma coisa para comer, pediam uma música baseada na vossa personalidade. Por exemplo, aparecia alguém a dizer: ah, e tal, eu adoro surf e vida no campo. Eu dizia: olha, vê lá o que é que achas disto, Call My Name.

Bem, eu fiquei completamente hipnotizada por esta voz e por esta presença. Ele chama-se Boko Youth. Depois fui ouvir uma entrevista dele, ele é da Suécia, a pessoa mais simpática do mundo. Imaginem, quis ser artista porque tocava Guitar Hero. Eu achei isto muito difícil. Mas fala sempre com esta voz. Chama-se Boko Youth. Eu sou a Teresa Oliveira, estou de volta para a semana, sábado, às 10 da manhã, para mais um Snack Bar. Já a seguir, à dona da casa, com a Catarina Marques Rodrigues. Portanto, preparem-se para uma belíssima conversa. Para já ficam com...

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3: Que nome se dá a uma mulher cujo trabalho é ouvir pessoas? Pode ser uma psicóloga, uma professora, uma advogada, uma médica, mas pode ser também uma apresentadora de televisão. Não faz diagnósticos, nem passa receitas de medicamentos, mas tem de saber escutar, tirar o melhor do outro, ouvir as suas dores, sem as levar para casa. Outra profissão cuja atividade passa por ouvir pessoas e criar vidas a partir daí é a de escritora. As duas são a missão de vida da nossa convidada de hoje. O nome dela está no ar há mais de 30 anos, com dezenas de programas feitos entre a SIC, a TVI, o canal Casa e Cozinha e já com 12 livros publicados. A marca foi-se construindo e a mulher foi-se adaptando ao que o seu corpo e a sua mente pediam. É possível resistir às pressões, às comparações e aos medos. Pelo menos é o que indica a sua história. Vamos descobrir todo o caminho até aqui de Fátima Lopes. Bem-vinda!
4: Ai, que bonita introdução, Catarina!
3: Feita para ti, Fátima. É um gosto ter-te aqui. Obrigada.
4: Muito obrigada. Estava a ouvir sobre as perguntas. Como é que se chama uma pessoa que... Eu pensei, o que é que vem daí? E depois fiquei a pensar, realmente, quando nós pensamos no nosso trabalho como apresentadores e comunicadores, eu acho que não fazemos o exercício de nos pensar como...
3: O que é que tu fazes exatamente, não é?
4: Sim, ou seja, de nos pensar no sentido de, talvez uma das mais-valias do nosso trabalho, o que é? Ouvir. Eu sei disso, sei que é muito importante ouvir, mas eu nunca fiz a pergunta começando por aí, estás a perceber?
3: Sim.
4: Então o que é uma das mais-valias deste trabalho, ou talvez das coisas mais bonitas? Mas é nós podermos ouvir.
3: Uma boa comunicadora, e tu enquanto profissional, mas também enquanto consumidora de outros conteúdos, sabe ouvir. O que é isto de saber ouvir?
4: Olha, isto de saber ouvir é tu não quereres ter o mundo focado no teu umbigo.
3: Logo aí é difícil.
4: Se tu tens o mundo focado no teu umbigo, se tu és uma pessoa muito egoica, é muito difícil. Se tens um ego que vai daqui até Bagdá, como eu costumo dizer, ou lá até onde tu quiseres, até à lua, é muito difícil tu saberes ouvir sem interromper. Porque tu tens sempre necessidade de, em algum momento, dizer eu estou aqui, eu estou aqui, eu estou aqui. E tu não tens que estar. Tu tens só que ser a pessoa que faz as perguntas que ajudam o outro a expressar-se da melhor maneira. O teu papel é ajudar que o outro brilhe. O outro é que tem que brilhar. Tu não. Tu és aqui uma mediadora. E para isso tu tens que saber escutar e não tens que ter pressa de intervir.
3: Uhum.
4: É das coisas que mais me aborrece é quando dou uma entrevista e estão permanentemente a interromper-me. Porque me quebra o raciocínio, porque me quebra o discurso, porque às vezes eu estou a construir qualquer coisa que no final tem uma emoção e eu já não consigo chegar lá porque me interromperam. Então eu tenho que me pôr no lugar do convidado, quando sou eu a entrevistar, e imaginar isso. Principalmente porque a maior parte das vezes são pessoas que não são treinadas nisto. Eu estou treinada. Se calhar interrompem-me, eu depois vou buscar ali mais à frente, porque faço isto muitas vezes. Agora, se tu não fazes isto, não é? Já estás assustada porque tens um microfone à frente.
3: Ou câmaras, ou o que foi.
4: Então quando é câmaras, oh meu Deus, não é? Se te estão sempre a interromper, tu não vais chegar lá. Se tu estás sempre a interromper, tu não estás a fazer do outro a pessoa mais importante daquela conversa. Tu estás a querer brilhar. E não te importas de anular o outro.
3: E quem nos está a ouvir tem muitas profissões diferentes. Essa capacidade de saber ouvir é importante não só para quem faz disso profissão, como é o teu caso, mas para o nosso dia-a-dia.
4: Sim, para todos.
3: Tu achas que isso é algo, isso que acabaste agora de descrever, é algo que é natural, que tu tens em ti porque nasceu contigo, ou achas que é algo que se consegue criar e solidificar?
4: Olha, eu acho que de pequena fui sempre uma pessoa que eu gostava de ouvir. Por exemplo, eu gostei sempre muito de conversar com as pessoas mais velhas para ouvir as histórias. Uhum. Portanto, eu já tinha esta coisa de fazer muitas perguntas porque queria ouvir aquela história. Mas isto é uma competência que se treinou. Quando eu comecei a fazer programas em direto, nem foi tanto o Fátima Lopes porque era gravado e eu não tinha edição. Como não tinha edição, ninguém me podia dizer ou ouvir nada para me orientar. Ou seja, imagina tu, como eu sou antiga, havia uma colega minha do lado de fora, que era quem controlava os temas e tal, que tinha um placar onde ela virava para
3: tema.
4: Mim, dava-me o tema, se fosse preciso falar de qualquer coisa que eu me tivesse a esquecer, dava-me os tempos. Portanto, não havia cá, meu Deus, aí é que eu percebo quanto eu sou um dinossauro. Mas depois comecei a fazer o SIC 10 horas e era em direto, e aí eu já tinha edição. Foi aí que começou a grande escola de ouvir. Porque como eu tinha alguém sénior, era o Jorge Simões, uma pessoa, um jornalista muito experiente, um homem que vinha da rádio, com uma noção da importância de saber ouvir, que eu ainda não tinha porque eu era muito jovem. E ele falava-me ao ouvido. E quantas vezes, ao princípio chocava-me, eu quase que dava saltinhos na cadeira, mas depois fui-me habituando, porque também era a maneira dele se expressar e está tudo bem. Imagina, eu fazia uma pergunta, a pessoa estava a falar e de repente a pessoa fazia um silêncio. E a minha tentação imediata era preencher aquele silêncio, era ir logo dizer alguma coisa. E o Jorge abria o auricular e ao meu ouvido dizia: cala-te! O silêncio é de ouro!
3: E também disse alguma coisa, o silêncio também. Sim, conta a história.
4: Disse tantas vezes que eu comecei a perceber que há alturas que o melhor que tu podes fazer é não dizeres nada. Porque o outro está a precisar daquele silêncio para se organizar no que vai dizer. E eu precisei de tempo para aprender isto, Catarina. Não penso que isto foi imediato.
3: Mencionaste a palavra ego, que todos nós temos. Nasceu connosco, faz parte.
4: Sim, faz parte.
3: O mundo do trabalho é um mundo hipercompetitivo, em qualquer área, mas mais que outras, mas hipercompetitivo. Numa área com tanta exposição, com tantos olhares, esse ego e essa competição ainda é mais apurada. A Fátima está a sorrir, para quem não está a ver. Como é que se consegue trabalhar bem nessa tensão constante do ego e da competição?
4: Olha, eu acho que tu tens que fazer um trabalho interior. Bom, primeiro tem um bocadinho já a ver com o que tu trazes de casa, com a tua educação, com aquilo que te foi ensinado. E se tu já foste ensinada a respeitar o outro, a respeitar a diferença do outro, a respeitar o timing do outro, a respeitar o outro, ponto, e a não querer ser mais do que a outra pessoa, eu diria que já tens um terreno à partida mais fértil para saberes lidar bem com o ego. Porquê? Porque já trazes uma dose de humildade de casa. Em casa já te ensinaram que a humildade é uma coisa muito importante e que o respeito pelo outro é mesmo muito importante. Estas duas coisas têm que estar ensinadas de berço, porque senão em idade adulta é muito mais difícil. Ou levaste uma pancada terrível na vida e de repente percebes isto, não aprendeste antes e percebes
3: uma
4: isto.
3: Uma doença, um acidente, uma morte.
4: Qualquer coisa que te impactou muito e de repente tu percebes que tens que passar a respeitar o outro, percebes que o outro é importante, ou se assim não é, vais andar a vida toda a achar que tens qualquer coisa de especial que os outros não têm. E nós somos todos especiais e temos todos coisas especiais. Portanto, não vale a pena andar aí a achar que és mais ou és menos. Agora, depois é preciso fazer um trabalho, porque um trabalho interior, para no fundo tu nunca tirares os pés do chão.
3: Porque as pessoas à volta, como gostam tanto de ti, também te tiram esses pés do chão, não é?
4: Tiram-te os pés do chão no sentido em que, bom, umas, de uma forma muito sincera, elogiam-te muito, elogiam o teu trabalho, etc. E, portanto, é uma coisa, é um reconhecimento que é importante e todos nós precisamos desse reconhecimento. Depois temos os bajuladores, que há às montanhas e na nossa profissão há sempre à volta muita gente que diz aquilo que acha que nós queremos ouvir.
3: Que não é genuíno, é intencional?
4: Não, não é. Não é. É só uma forma de tentar cultivar uma proximidade. E eu tenho um radar para isso, que ainda a pessoa não pensou em fazer uma abordagem desse nível, eu já estou a perceber o tipo de pessoa que lá vem, e peço desculpa, mas são muitos anos a lidar com pessoas, eu tenho uma certa facilidade em perceber que tipo de pessoa está ali, pela maneira de se expressar, pelo olhar, por um gesto, mas porque a vida me treinou nisto, não é porque eu, de novo, não é porque eu seja mais do que os outros, é porque tenho essa competência treinada. E tu tens que efetivamente fazer aqui um trabalho interior para tu te manteres focada em ti, focada tu como pessoa, para tu perceberes as tuas fragilidades, as tuas mais-valias, mas tu continuares a lembrar-te que és só uma pessoa.
3: E a intenção que essas pessoas têm é o quê? É poder? É oportunidades que tu podes dar?
4: É oportunidades, é quererem ter um reconhecimento sem nada fazer, é quererem ter oportunidades porque estão próximas de ti, e portanto, comigo isso não vale a pena. Funciona ao contrário. Se me começam a dar graxa, funciona ao contrário. Porque eu não gosto. Eu não gosto, lido mal com isso. Aquela coisa do bajular, do és sempre linda e maravilhosa mesmo quando não és, não é? Eu no outro dia alguém me contou uma história que eu achei imensa graça. Era uma pessoa na área da política e dizia-me assim. E essa pessoa tinha sido assessor durante muitos anos. E portanto, quando a pessoa para quem ela trabalhava entrava, por exemplo, para a televisão para uma entrevista, a pessoa ficava com o telefone do entrevistado. E ela dizia, ainda a entrevista não tinha começado e já estavam a chegar as mensagens a dizer, bem, a sua entrevista é extraordinária, bem, é incrível. Isto mostra aquilo que eu estou a dizer. E portanto, isso
3: se houvesse a opção agendar mensagem no WhatsApp, agendavam logo, não é?
4: Logo.
3: Mesmo que tivesse corrido mal, ia chegar essa mensagem.
4: Não, ia dizer que tinha sido extraordinário. E isso são os lambotas. E eu não tenho paciência para essas pessoas.
3: E essas pessoas aparecem e desaparecem consoante o teu protagonismo? Por exemplo, tu estiveste muitos anos na SIC, na TVI.
4: Ah, sim.
3: E depois desaparecem.
4: Sim, sim. Imagina, por acaso é engraçada a pergunta que me estás a fazer. Acho que nunca me fizeram esta pergunta, porque eu como estive durante muitos anos, todos os dias, no ecrã, teoricamente eu era mais famosa do que sou agora. Teoricamente. Ou seja, como estava lá todos os dias, teoricamente. Logo era mais apetecível, não é? E portanto havia mais gente.
3: Mais importante.
4: Mais importante.
3: Aspas.
4: Exato. Tudo com muitas aspas. Havia mais gente à volta, não é? Este tipo de pessoas a tentar cultivar oportunidade, etc. Quando eu deixo de fazer os programas diários, e foi na altura até ainda estávamos em pandemia, e não sabia sequer o que é que ia fazer à minha vida, portanto, se alguém me perguntasse o que é feito da Fátima Lopes, as pessoas viam algumas coisas nas minhas redes, mas nem sabiam muito bem o que é que eu estava a fazer, portanto, eu teoricamente deixei de ser uma pessoa tão com peso, não é? Ou seja, se calhar vai cair no esquecimento, se calhar... E vou-te dizer que muita gente desapareceu, mas muita gente desapareceu. O que me fez perceber que realmente elas também não faziam falta,
3: ou seja,
4: na minha vida.
3: Não havia chamadas, não havia mensagens.
4: Ah, não.
3: Ramos
4: não.
3: De flores, quando fazias anos.
4: Não. Mas se tu me perguntares se isso me entristece, não me entristece. A minha mãe é uma pessoa que teve sempre muita influência na minha educação. O meu pai também, mas de uma forma diferente. A minha mãe é a pessoa com mais bom senso que eu conheço e a pessoa mais pragmática que eu conheço. O meu lado pragmático vem da minha mãe. E a minha mãe é uma pessoa que...

0: próximas porque queriam ou porque tinham algum interesse, ainda assim houve pessoas que te surpreenderam pela negativa de...
1: Sim. Claro que sim. Que houve pessoas que eu não estava à espera. Mas depois pensei, ok, tá.
0: Mas não houve sequer uma conversa, portanto foi uma coisa gradual.
1: Não, desapareceram, transformaram-se em corrente de ar, como eu costumo dizer. Sim. Foram à vida delas. Pronto, e eu fui à minha.
0: E tu vais à procura de respostas ou de explicações?
1: Não. Não vou. Não fui eu que me afastei?
0: Mas aí houve ali uns minutinhos de...
1: Não, de
0: frustração até.
1: Não, há ali minutinhos não. Podem ser dias, semanas e podem até ser meses que tu te perguntas... Mas porquê? Quer dizer, qual é... Então, mas espera. Então a proximidade tinha a ver com o meu trabalho de exposição, não com a minha pessoa. Não é? Isto é uma coisa... Não é uma lição fácil de se perceber. Mas isto tem uma coisa boa, que é... Tu afinas muito a tua malha quando escolhes as pessoas. Tu passas a ser muito mais atenta às pessoas, ainda mais atenta, ainda mais... cuidadosa a avaliar comportamentos.
0: Mas e também, portanto, mais isso... à defesa também?
1: Chama-lhe o que tu quiseres, pode ser mais à defesa, ou seja, se calhar a tua porta não se abre tantas vezes. Quando ela se abre, a outra pessoa já tem que ter mostrado, em circunstâncias que não foram favoráveis, que ela estava ao teu lado. Porque mostrar quando está tudo maravilhoso que elas estão lá, isso é fácil, toda a gente faz. Agora, quando... Tu passas por qualquer situação desafiante. Se essas pessoas não estão, não são as tuas pessoas. Podem ser outra coisa qualquer, mas não são as tuas pessoas. Aquelas que fazem parte da tua vida. Aquelas que fazem parte do teu coração. E eu olho para alguns episódios e momentos difíceis da minha vida, que já tive muitos, como acho que toda a gente, e sei-te dizer quem é que esteve comigo em cada um deles. Essas são as minhas pessoas.
0: E essa mudança vês logo a seguir? Estás no ar, é de uma forma. Sais do ar, pelo menos naqueles moldes. Continuas a fazer outros projetos, mas sais do ar naqueles moldes e é logo. Vês logo de forma abrupta.
1: Sim, vi logo de forma abrupta. Depois, como mostrei que sou uma criatura bastante resiliente e muito lutadora, eu fui à procura do plano B, que não tinha, e acabei não só por continuar em televisão, de outra maneira, como freelancer, é verdade, mas continuo em televisão.
0: No canal Casa e Cozinha.
1: Mas depois aventurei-me por terrenos que eu nunca tinha entrado, como a parte empresarial e as empresas, e trabalhar a parte da comunicação e do marketing das empresas. E as palestras. Onde sou, primeiro, profundamente feliz porque conheço pessoas completamente diferentes daquilo que eu estava habituada. O tipo de trabalho também é completamente diferente e, de repente, eu trago uma exposição extra por causa deste mundo a que eu não pertencia, mas que hoje eu pertenço. E então é muito curioso porque, às vezes, o telefone voltou a tocar. Mas eu aí não tenho tempo. Por isso
0: pode fazer
1: não posso
0: quase
1: atender.
0: Uma tabela. Quando há um pico, esta pessoa vem. Quando há um declínio, esta pessoa declínio de acordo
1: é
0: com os teus parâmetros.
1: Assim, mas... há coisas que para mim são óbvias. Não subestimem a minha inteligência emocional. Que eu acho que a outra posso não a ter tanta, mas a emocional eu acho que está bem desenvolvidinha pela minha mãezinha e pelos profissionais na área da saúde mental que trabalharam comigo. Portanto, eu percebo. E quando é assim, o que é que eu faço? Ignoro. Ó, Catarina, não vou estar a parar para pensar, ai, está-me a ligar, não sei o quê. Não, quero saber. Manda uma mensagem. Se me interessar, respondo. Se não me interessar, não respondo.
0: Ou pedir atenção.
1: Sim.
0: Tu tens mais de 30, quase 30 anos, quase ou mais de 30 anos de televisão.
1: Faço 33.
0: 33, quando mais de 30 anos de televisão faz este ano.
1: Eu agora ia brincar contigo e dizer, não, de idade é só mais um bocadinho.
0: De programas diários que fizeste durante muitos anos.
1: Diários fiz 27 anos.
0: 27 anos, pronto, quase 30 anos. Com histórias felizes, mas também com histórias muito pesadas. Uhum. Violência doméstica, pessoas que perderam filhos, acidentes graves, etc. Qual é que é a diferença entre dar voz a uma pessoa e explorar emoções?
1: Empatia. Se tu não fores uma pessoa empática, é-te absolutamente indiferente aquilo que o outro está a contar, o sofrimento dele toca-te zero, portanto, o que tu mais queres é fazer perguntas onde tu carregues mais na ferida para ver se sai mais qualquer coisa daquela ferida. Isto faz a pessoa que não é empática e que o sofrimento do outro não lhe diz nada.
0: Isso acontece muito.
1: Eu não sei se acontece muito, mas acontece.
0: Tu, enquanto espectadora, também
1: sim,
0: és crítica.
1: Sim, exatamente. Ou seja, mas acontece. Eu às vezes vejo algumas entrevistas

0: Faço algumas perguntas e digo, não, nunca podias ter perguntado isso.
1: Ou não podes mais.
0: Não podes. Ou às vezes um determinado comentário que eu penso assim, não se pode fazer este comentário. Não se pode. Aquela pessoa que está ali à tua frente está a contar uma história que não é uma história que ela viu num filme. É a história dela. Aquele sofrimento é real e dói-lhe a cada segundo que ela está a tentar traduzir para ti. Então o mínimo que tu podes fazer é ouvires com respeito a história daquela pessoa, com respeito, e se conseguires, que nem sempre conseguimos como comunicadores, e se conseguires dar-lhe alguma ajuda para que lhe seja um bocadinho mais fácil expressar-se na forma que ela quer expressar a sua dor, não é a forma como tu queres tirar de lá não sei o quê que vai dar mais dois pontos de audiência. Não é isso. É se tu conseguires dar-lhe uma ferramenta que torna um bocadinho mais simples esta coisa de eu vim aqui porque quero partilhar a minha história, ok? Porque eu parto do princípio que quem vem é porque quer partilhar a sua história, não é uma pessoa obrigada. E por outro lado, se tu conseguires outra coisa que ainda é mais difícil e que vou-te dizer que raras vezes consegui em todos estes anos, que é dar uma palavra de alento. Por exemplo, Catarina, imagina que tu ouves um pai ou uma mãe que perdeu um filho. Foram sempre para mim as histórias mais difíceis. Sempre.
1: Mãe?
0: Sempre. Eu sou mãe e são aquelas para as quais eu nunca me senti suficientemente preparada para estar à altura de falar com uma pessoa que tivesse aquela dor. O que eu mais queria sempre, eu preparava-me psicologicamente para estas entrevistas, porque eu sabia que ia levar um murro no estômago.
1: Não desabares, não é? Durante a entrevista. Imagina chorar.
0: Desabei várias vezes. Sim, sim, mas desabei várias vezes. Várias vezes. Mas tu não podes desabar a ponto de ser o outro a precisar de te socorrer. Uhum. Uma vez aconteceu-me no Cic 10 Horas, ser aquela convidada a socorrer-me a mim. Porque tínhamos que ir para intervalo e eu não consegui dizer vamos para intervalo. Não consegui. A minha voz estava de tal maneira embargada, eu tinha uma tal dor na garganta de tentar engolir as lágrimas, que eu não consegui. E portanto, simplesmente, ela, a única coisa que ela disse é, virou-se para mim e disse, não se preocupe, Fátima, acontece. E cortou-se e saiu-se para a breca assim. Portanto, sem dizer, vamos para intervalo, vamos para, sei lá para onde. E portanto...
1: Isso para ti não é correto, digamos assim, preferiste não tivesse acontecido dessa forma?
0: Eu sou eu também sou empática comigo. Eu não consegui fazer melhor, Catarina. E por isso não vale a pena estar-me aqui a castigar, a dizer, eu devia, se eu recuar... os anos todos até esse momento, eu sei que na altura eu fiz o melhor que eu consegui. Eu não consegui fazer mesmo melhor. E olha que eu esforcei-me. Não consegui. E portanto, não me vou condenar por isso. E eu acho que aquela mãe percebeu isso. Porque assim que entrou o intervalo, o que ela fez foi dar-me um abraço. Repara, foi ela que perdeu a filha. Não fui eu. E ela veio-me dar um abraço. E portanto, se ela me vem dar um abraço, está tudo certo, porque ela sente que aquilo que aconteceu ali foi verdadeiro. E é isso que interessa. Tem que ser verdadeiro. Agora, se tu conseguires dar uma palavra de alento que seja a este pai, a esta mãe, se tu conseguires deixar qualquer coisa que seja recordada como um abraço, já fizeste muito numa situação como esta, com uma história como esta, percebes?
1: Essa empatia, de facto, ajuda-te a fazer um trabalho melhor, mas também te faz, enfim, absorver emoções dos outros. Aquilo que eu dizia no início, a ideia de ouvir, mas não levar para casa, tu levaste para casa, para a cama, se calhar, muitas vezes. O que é que isso faz a uma pessoa? Porque hoje ouvir violência doméstica, amanhã ouvir uma pessoa que perdeu um filho, depois ouvir uma pessoa que ficou tetraplégica, depois ouvir, é pesado. Ou crias uma barreira, como se calhar muitas pessoas fazem, e vês aquela pessoa quase como uma atriz ou um ator, mas se tu realmente te envolves...
0: Se és empática, não consegues fazer isso. Não
1: e
0: consegues
1: isso é
0: criar essa barreira. É pesado. Eu, a partir de um certo momento, comecei a trabalhar com uma psicóloga. E lembro-me perfeitamente da doutora Ana Ramires me dizer, Fátima, é uma espécie de lixo emocional que vai colecionando. E, portanto, se não for trabalhando, ele vai-se acumulando. Repare, até nós, psicólogos, trabalhamos, cada um de nós, com um colega psicólogo. Porquê? Porque todos os dias nós ouvimos os dramas. Exatamente. Das pessoas. Portanto, nós temos que arrumar isto em algum lado. A Fátima chegou aqui ao pé de mim e já tinha anos a ouvir isto. E, portanto, temos que trabalhar para que tenha ferramentas para conseguir não deixar de ser empática, mas lidar com isto da forma que melhor conseguir. Agora vou-lhe dizer a minha perspectiva. E ela não se enganou. Vai chegar um momento que não vai conseguir mais. Não vai conseguir mais. Porque isso vai começar a tocar na Fátima, na sua essência. Eu fui sempre, Catarina, uma pessoa bem disposta e alegre. Sempre. A minha mãe diz sempre na brincadeira que eu sou a alegria da casa. Porque sou bem disposta, porque sou alegre, sou brincalhona. Esta é a minha maneira de ser. Eu deixei de ser.
1: Esse terá sido uma das razões que te levou depois a um princípio de burnout. Em 2018 foi um ano marcante para ti, um ano de
0: O princípio de burnout foi antes disto, uns bons anos ainda antes de deixar os diários. Isto não terá contribuído positivamente, eu diria. O princípio de burnout eu tive por excesso de trabalho mesmo, ou seja, eu estava a fazer 3 programas ao mesmo tempo. Eu tinha o A Tarde é Sua, eu tinha o Conta-me Como És e tinha o First Dates. Portanto, eram muitos programas, eu não tinha dias de folga e ninguém pode trabalhar 7/7/7/7 sempre. E isso impedia-me de ter tempo para fazer desporto, impedia-me de conseguir fazer refeições horas normais, impedia-me de conseguir descansar um bocadinho e depois impedia-me de uma coisa que para mim é fundamental. Eu tenho que ter tempo para os meus. Se eu não tenho tempo para ser a mãe que eu gosto de ser, e isto depois depende de cada pessoa, se calhar há pessoas que não precisam de estar tanto com os pais, que é da sua natureza e está tudo certo, há outras que precisam de estar mais tempo ainda do que eu. Eu tenho que ter tempo para estar com os meus filhos.
1: É o quê? Jantar com eles? E
0: é jantar com eles, é poder ir à escola se for caso disso, é poder ter tempo para me sentar e para os acompanhar nisto ou naquilo, é ter tempo de qualidade. E eu não tinha nessa fase. Isso a mim mata-me. Mata-me completamente. Mata-me. Deixa-me desorganizada e deixa-me muito infeliz. E eu acho que isso pesou. Ou seja, de repente eu não poder ser a mãe que eu gosto de ser, que é uma mãe muito presente e muito companheira, começou-me a pesar também. Ou seja, trabalhava que nem uma moira, não descansava, não podia estar com os meus filhos o tempo que eu queria ter, não tinha 2 minutos para estar com ninguém, nem para jantar com os amigos, nem para nada. Não conseguia pôr na agenda fazer desporto, que é uma coisa que eu fiz toda a vida. Os horários eram tão em cima uns dos outros que muitas vezes faltavam refeições. Olha, tudo o que não se deve fazer, eu fiz nesse período. No que é que deu? Princípio de burnout. Pois, com certeza, ainda não ser um burnout completo, já tive muita sorte.
1: Quando o nosso nome é significado também do nosso trabalho e da forma como os outros nos veem, é difícil assumir que, por causa do nosso trabalho, a nossa saúde mental foi posta em causa e temos que parar. É difícil.
0: É difícil, mas eu acho que é muito importante nós falarmos disto com toda a abertura. Eu, a partir de um certo momento, comecei a falar publicamente sobre isto, porque eu achei que era mesmo muito importante. Nós não podemos colocar as pessoas que têm um trabalho com visibilidade pública e que teoricamente, e com 1000 aspas, são umas estrelas, num pedestal ou num lugar de
1: não humanos, quase.
0: Não humanos. Portanto, eu posso ter estes problemas todos, ela não vai ter. Não, nós temos exatamente os mesmos e se calhar até temos mais propensão para. Porquê? Como dizia a minha psicóloga com muita graça, Fátima, as pessoas mais perigosas para ter burnout são os entusiastas. São os que gostam muito de trabalhar. As pessoas que se entusiasmam muito com os projetos, que estão sempre com ideias novas, estão sempre a querer avançar com mais uma coisa, que têm sempre mais uma ideia quando acordam ao meio da noite, essas são as verdadeiramente perigosas. Porquê? Porque elas têm sempre muita coisa para fazer e gostam de tudo o que fazem. As pessoas que não têm interesse por nada, que lhes é indiferente tudo, que não têm propriamente grande prazer em trabalhar, não correm este risco porque não atamancam coisas. Nós atamancamos coisas.
1: Na altura falaste também com os teus filhos sobre aquilo que estavas a passar. Quão importante é sermos vulneráveis com aqueles que supostamente nos deviam ver como super-heróis, não é? Supostamente os pais são os heróis dos filhos e, portanto, os pais nunca estão mal à partida, não é?
0: Pois,
1: então, vulnerabilizaste, essa... como é que impacto é que tem?
0: Essa ideia, eu acho que é uma ideia que temos mais nós, gerações mais novas. Porque, por exemplo, eu olho para a forma como os meus pais me educaram e não havia essa ideia de que com os filhos não se pode partilhar. Ou seja, a educação que eu recebi foi uma educação em que eu me habituei a ouvir o meu pai e a minha mãe, quando havia algum problema, a sentarem-se à mesa comigo e com a minha irmã e a dizer: está-se a passar isto, queremos que vocês saibam que se está a passar isto, nós estamos a tentar resolver, nós estamos a...
1: Isso podia ser uma crise, podia ser um...
0: Podia ser uma crise, podia ser um problema...
1: Saúde na família,
0: podia ser um problema, como quando nós viemos de Moçambique, que tínhamos poucos recursos financeiros, de termos que todos ter esta preocupação de sermos ainda mais poupados, etc, etc, porque só o meu pai que estava a trabalhar, depois é que a minha mãe começou a trabalhar, e portanto os meus pais sempre falaram abertamente de tudo.
1: Isso era algo bom.
0: E é muito importante fazer
1: isto. Mas naquela altura, quando eras mais nova, não ficavas em pânico por causa dos problemas que os teus pais te diziam? Não, pensavas...
0: Não ficava, porque assim, é teu papel enquanto adulto, não é só comunicares, largares a bomba e ires à tua vida. Tu partilhas a bomba.
1: Adaptas à idade,
0: mas depois mostras que estás
1: a resolver.
0: Estás a tentar resolver. E mesmo quando ainda não sabes, diz: eu estou à procura da melhor solução e alguma coisa eu vou encontrar, não te preocupes. Estou no terreno e eu vou encontrar uma solução. Ou seja, é suposto que tu seres a figura securizante. É quem diz: eu não estou-te a deixar esta bomba e agora vou-me embora e tu amanha-te. Não. Eu continuo no meu papel de mãe à procura de uma solução se ainda não a tenho.
1: É importante que todos saibam aquilo que está a passar.
0: Mas tem que ser, porque, vamos lá ver, e é aqui que eu digo que acho que há uma grande diferença entre, por exemplo, a educação que eu recebi e aquilo que eu hoje vejo pessoas como eu e mais novos fazerem. Colocou-se os filhos dentro de uma redoma. Os filhos agora têm que estar numa redoma. Protegidos do quê? De tudo. E de mais o quê? De nada. Protegidos. Pronto. Não se pode partilhar não sei o quê, não se pode dizer não sei o quê porque traumatiza, não se pode... Estamos a tirar a natureza humana aos miúdos. E a natureza humana faz por saber que existe alegrias, mas também existe sofrimento. Existe conquistas, mas também existe falhas.
1: Nascimentos e mortes, saúde e doença.
0: Faz tudo parte. E quanto mais tu preparares os teus filhos, de acordo com a idade que eles têm, para as várias situações da realidade, mais eles vão estar apetrechados no momento em que isso se atravessar no caminho deles. Não é por nada, vai-se atravessar. É que não vale a pena. Podes tu querer proteger o teu filho de tudo e mais alguma coisa, mas a vida é sempre mais surpreendente do que nós conseguimos imaginar. Então, vai sempre haver um momento em que acontece qualquer coisa que não te passava pela cabeça, mas nem que te dessem sei lá o quê. Tu não imaginarias. Então, o que é que eu fiz no meu caso? Eu sentei os meus filhos...
1: Mas também têm idades diferentes. Também adaptaste o discurso para um e para outro, porque eles têm 9 anos de diferença.
0: 9 anos de diferença. Eu tive uma conversa primeiro com os dois, que foi a conversa mais, vamos dizer, ligeira, porque o meu filho tinha na altura talvez 9 anos.
1: 8 ou 9, sim.
0: Sim, por aí. E portanto, eu diria que a primeira abordagem, a mais soft, foi com os dois.
1: E como é que disseste? Disseste a mãe...
0: A mãe não está bem, a nível da saúde mental. Expliquei o que era, o princípio de burnout, isso tudo, enfim, expliquei, esclareci, disse: a mãe não está bem, isto é fruto de muito cansaço, da mãe não estar a descansar, disto e daquilo. Portanto, primeiro expliquei tudo, para que eles soubessem. E depois disse o que é que eu já estava a fazer para sair dali, porque a partir do momento que o meu médico me faz o diagnóstico, ele disse-me: lembra-se de tudo o que fazia antes disto acontecer? Eu disse: lembro-me, então eu preciso que essa Fátima volte.
1: Fala exercício, alimentação.
0: Porque sozinho não vou fazer nada, medicou-me e disse: o resto está nas suas mãos. E eu fui buscar tudo o resto, mas passou a ser a minha prioridade, Catarina. Na minha agenda, a minha prioridade era cumprir tudo o que o meu médico me disse. Ah, não, desculpa, eu não queria ficar naquilo muito tempo. Porque não é bom. Não é bom. Não é bom. Não guardo nenhuma boa memória disso. Não penses. Portanto, quanto
1: foram
0: mais pressa...
1: 6 meses, não é? Mais ou menos 6 meses. Até...
0: Ao fim de 6 meses estava a começar a fazer o desmame da medicação. Ele deu-me apenas um medicamento, mas estava a fazer. Mas eu implementei tudo. No dia a seguir à consulta...
1: Que era o quê? Exercício, alimentação, disseste?
0: Não, primeira coisa. Se na origem disto está excesso de trabalho, tens de começar por resolver isso. Não te ponhas a dor a pílula. O que é que eu fiz? Fui ter com o meu diretor, na altura, de programas da TVI, sentei-me com ele e disse: eu tenho este diagnóstico. E este diagnóstico tem dois caminhos. Das duas, uma: ou eu vou para casa recuperar e ponho baixa, tenho direito a ela e está tudo bem, vou para casa descansar, ou vocês me ajudam e eu faço a recuperação a trabalhar. Isso quer dizer ter carga de horário normal, mais pessoas, ter dias de descanso normal, mais pessoas, e portanto temos que nos organizar de outra maneira. E a verdade é que nos organizámos de outra maneira. Era possível. Sim. Às vezes, se tu não dizes nada, as pessoas acham que tu estás bem com Exato. Aquele ritmo. Não,
1: tens
0: e não
1: que te impor, no fundo.
0: Pronto. E ele, como era uma pessoa bastante sensível, o Bruno Santos, e aliás, ficámos amigos até hoje, rapidamente reestruturou as coisas, organizou os calendários e eu comecei a poder descansar com mais pessoas. Pronto. E a poder libertar-me daquela carga logo. Se já tinha dias de folga, se já não sei o quê, já conseguia começar. O exercício físico não foi logo, simplesmente porque no estado em que eu estava não tinha forças para exercício físico. Uhum. Tomara eu subir um lance de escada sem ficar a arfar com o cansaço que sentia. Tomara eu naquela altura.
1: Nem era de peso, nem nada, era mesmo de...
0: Não, de exaustão.
1: De equipamento, exato.
0: Olha, de exaustão. Sabes o que é exaustão? Respirares fundo, ficares exausta. Estamos a falar disto. Que exercício físico? Isso feito depois. Mas já havia espaço na agenda.
1: Pois.
0: Pronto. E portanto, mas ainda para terminar a tua pergunta anterior, Sim. em relação aos filhos, só porque acho isto mesmo importante e é das coisas que as pessoas mais me perguntam. Depois tive uma conversa um bocadinho mais detalhada com a minha filha. Era mais velha, tinha outra capacidade de perceber e portanto fui um bocadinho mais fundo nisso, pedi-lhe ajuda, mas ainda quando estava com os dois, pedi ajuda primeiro aos dois.
1: Para o quê? Ajuda para fazer aí o quê para ti?
0: Para passarem a fazer em casa, por exemplo, muito mais do que faziam e para me libertarem de muitas coisas que eu achava que tinha que ser eu e tinha que ser eu a fazer. Aquela coisa da Superman que nasceu com uma capinha, não é?
1: Por exemplo.
0: A capinha. Olha, passarem eles a tratar de arrumar uma série de coisas, de aprenderem a cozinhar. A Bia já sabia cozinhar alguma coisa. Aprenderem a cozinhar para, em algumas das refeições, eu não vou para a cozinha, vão vocês. Se calhar não vou eu ali às compras ao supermercado, vão vocês. Entendes? Começar a delegar. E eu disse isto aos meus filhos. E disse de lágrimas nos olhos.
1: Uhum. Mas está, vulnerabilidade.
0: Completamente. Disse-lhes, neste momento, a mãe não consegue dar mais do que dá, por isso não peçam mais, eu estou a ser esticada até à minha última capacidade e neste momento sou eu que preciso de vocês.
1: Agora mesmo estando bem, aproveitas para eles continuarem a fazer tudo aquilo que faziam, não é? Cozinhar, arrumar a casa.
0: Olha, ficou ensinamentos para
1: ficou,
0: a vida.
1: Exatamente,
0: os meus
1: claro.
0: Dois filhos sabem cozinhar. O meu filho tem 17 anos e cozinha muito bem. E a Beatriz tem 26, cozinha muito bem. E sabem fazer as coisas em casa todas. Achas que foi mal para eles? Eu acho que não. Foram meus companheiros, cuidaram-me um bocadinho, que também acho importante os nossos filhos perceberem que nós cuidamos deles com todo o amor, mas há momentos em que provavelmente a coisa inverte-se. Bom, e no final, mais para a frente das nossas vidas, inverte-se seguramente, não é? Hoje sou muito mais cuidadora dos meus pais do que há uns anos. Mas quanto mais cedo eles perceberem que pode haver momentos...
1: Até pode ser temporário, de uma fase.
0: Pode ser temporário,
1: aliás,
0: tu podes ser operada,
1: contigo.
0: Tu podes partir uma perna, o que for, e um filho... Cuida da mãe, cuida do pai, faz parte. Isso é amor, não é? Não é? Tudo nós para os filhos, quando é o contrário, não estão. Se não estão, é porque não os ensinamos a ser empáticos. É suposto estarem. É suposto estarem.
1: Fátima, tu além de apresentadora, palestrante, oradora, és também escritora. Já são 12 livros. Muita tinta. Muita tinta que já correu e que está aí espalhada pelo país todo e também online. O teu mais recente livro chama-se Entre o Medo de Te Amar e a Dor de Te Perder.
0: Podes mostrar para aquela câmara? Porque
1: podes
0: há
1: mostrar.
0: Quem nos veja.
1: Claro, exatamente. Está aqui a capa. Tem um mês e pouco. É muito
0: um mês
1: recente.
0: Ainda não tenho um mês, ainda não tenho um mês.
1: É muito, enfim, é um recém-nascido. No lançamento deste livro, vários meios de comunicação te perguntaram se este livro seria autobiográfico. Porque há aqui uma diferença, vou explicar a história, sem spoilers, mas assim a história em geral, é de uma mulher de 50 anos que se apaixona por um homem 20 anos mais novo. E portanto perguntaram se era autobiográfico, porque o teu namorado tem
0: menos 9 anos,
1: menos 9 anos que tu. Fiquei curiosa sobre a tua opinião, que é, esta pergunta veio de um lugar de curiosidade das pessoas, mas também vem de um lugar de estigma. Porque uma mulher mais velha, que é o teu caso, com um homem mais novo, a tua história é sobre uma mulher mais velha com um homem mais novo, querem saber... Enfim, uma curiosidade assim voyeurista que toca no estigma.
0: É uma curiosidade voyeurista que toca no estigma, mas por outro lado é sempre a ideia de que um escritor, quando vai criar uma história, tem que ser a história dele. Eu costumo brincar com os jornalistas quando fazem essa pergunta e digo sempre, vocês já repararam 12 livros, olhem a quantidade de vidas que eu já vivi, a quantidade de pessoas que eu já fui... Não, e de propósito eu faço para que as histórias nunca sejam a minha, exatamente para tentar afastar-me desta pergunta.
1: Mas esta é mais apetecível, não é? Porque é um...
0: Sim.
1: Não é muito comum, ou seja, hoje em dia é cada vez mais comum, mas um homem mais velho com uma mulher mais nova...
0: Isso é normalíssimo, considera-se normalíssimo. Aí há preconceito, mas o preconceito continua a ser em relação à mulher. Ou seja, o homem que tem uma mulher mais nova é porque com certeza é uma pessoa com uma virilidade absolutamente extraordinária, uau, uau, uau. A mulher que está nessa relação não há de ser, com certeza, por ele ser lindo e maravilhoso, é por algum interesse. Portanto, não se olha para isto com os olhos bonitos, por parte de muita gente. Não de toda, porque a mentalidade está a mudar. Eu conheço algumas histórias destas muito bonitas. Quando se conheço, e já entrevistei casais nestas situações, como tu imaginas, se calhar às dezenas, ao longo destes anos. Mas quando falamos de uma mulher de 50, com um homem de 30,
1: que é o caso do livro,
0: bom, das duas uma, ou ela está numa crise da meia-idade, porque está,
1: ou é rica, e o homem está com ela porque se interessa nessa parte.
0: Exatamente. Aquela pessoa está numa relação que lhe faz sentido, onde ela sente que é feliz. O que é que os outros têm a ver com isso? Estão agarrados ao cartão de cidadão.
1: Tu aqui neste livro também exploraste alguns dos desafios desta relação com diferença de idade.
0: Nomeadamente a questão dos filhos.
1: Tu observas noutras pessoas e por isso usaste para inspiração para o livro.
0: Sim. E portanto eu pus duas filhas completamente diferentes.
1: Filhas, portanto, do casal?
0: Filhas da Patrícia. Não, o casal não tem filhos. Filhas da Patrícia. A Patrícia tem duas filhas adultas. Uma que é uma filha zero preconceituosa e que acima de tudo o que ela quer é respeitar a mãe, as escolhas da mãe, e ela acha que não tem nada que se meter naquilo que a mãe decide ou pensa, porque a mãe é adulta, portanto tem direito às suas escolhas, ela como filha só tem que respeitar. E depois temos outra filha, como dizia a Tânia com muita graça na apresentação, que apetecia-me dar-lhe estalos, porque... porque ela é muito irritante, e eu fiz de propósito, porque há estas filhas e há estes filhos, que acham que têm direito a opinar sobre a vida dos pais, e mais, que têm direito a ditar o que os pais devem ou não devem fazer. Onde é que isso está escrito?
1: E a culpa é dos pais ou é dos filhos?
0: Dos pais que não estabeleceram bem as fronteiras. Ah, obviamente os filhos. Se tu és adulta e entras assim, quer dizer, não é? Mas tu entras desta maneira...
1: É porque o pai permitiu de alguma forma.
0: Ora está. Ora está. Pergunta lá à sua dona Amélia, minha querida mãe, se alguma vez na vida eu teria permissão para lhe dizer, oh mãe, mas eu acho que não devias fazer isto na tua vida, ou não devias escolher, ou devias escolher divorciar-te. Eu... É a vida da minha mãe. Calma lá.
1: E isto é ficção, ela... mas também é inspiração. Portanto, tu vês isso em vários casais.
0: Sim. Eu vejo, sim. Não, e vejo no comportamento de alguns jovens que, lá está, como hoje damos muita liberdade aos nossos filhos, às vezes eles acham que podem tudo. Não, não podem, peço desculpa. Não, não têm direito a tudo.
1: Não quer saber mais pormenores sobre o livro porque é para ler.
0: Sim, vou contar.
1: Mas essa atitude, porque se essa parte também me interessa, dinâmicas sociais, é muito o foco aqui também do nosso programa. Essa atitude dos filhos que não é cortada pelos pais, digamos assim, pode estragar relações.
0: Estraga muitas vezes, Catarina. Eu posso-te garantir, e olha que já ouvi várias histórias reais, de relações que acabaram por ficar por ali, porque, e quase sempre com mães, porque aquela mãe não quis continuar. Ela disse, não dá mais, eu não consigo mais esta guerra. E, portanto, aguentas um inferno um tempo, mas depois a dizerem, eu prefiro não continuar esta relação, e olha que gosto dele. E olha que gostava de continuar esta relação. Não sei quanto tempo é que ela ia durar, mas gostava, mas eu não consigo mais viver este ambiente dentro da minha casa.
1: Mas aí também
0: isto tornou-se um inferno.
1: Também há uma dependência de mães e pais em relação aos filhos, não é?
0: Eu não lhe chamaria dependência, eu chamaria fragilidade por parte, neste caso, da mãe em questão, por não conseguir afirmar a sua autoridade. Porque a autoridade é uma coisa muito importante. Hoje em dia fala-se, nomeadamente em relação às crianças, da importância do não. Sim, o não é muito, o não é tão importante quanto o sim.
1: O não é a minha vida, eu é que decido, por exemplo, neste caso.
0: Não, e tem que ser, e o não é uma palavra importantíssima. Quando tu dizes a uma criança, não, não podes, não, não vais, e ela esperneia e manda-se para o chão, deixa espernear e mandar para o chão. É não, é não. Este não mostrou à criança onde é que é aquela fronteira. E isto é muito importante porque ajuda a organizar o teu pensamento, as tuas emoções, a saberes respeitar os limites, as fronteiras, onde começa o espaço do outro e acaba o espaço do outro. Isto é tudo muito importante. Agora, se o teu filho não foi ensinado neste não, acha que pode virar a tua vida no inferno. Não, não pode.
1: Estas relações com diferença de idades têm muitos desafios, como já mencionaste, mas também têm muitas coisas bonitas, nomeadamente as famílias recompostas.
0: Sim.
1: Tu fizeste uma capa de revista, estás lá em grande plano com o teu namorado. Como é que ele se chama? Já agora vamos lhe dar um nome.
0: Jorge.
1: Vamos dar o nome, que é o nome real.
0: Exatamente.
1: Vamos dar um nome,
0: não, vamos dar outro nome. Vamos dar o nome que ele tem, o Jorge.
1: E tu dizias no título dessa capa, ganhei uma nova família e isso é muito bonito. O que é isto de ganhar uma nova família? Ele tem filhos?
0: Tem dois filhos.
1: Como é que tu és
0: porque
1: tu agora?
0: Passámos de 4 a 6. pais.
1: Como é que estou agora enquanto madrasta? Criaste uma relação com os filhos dele, que não são teus filhos, não é? Mas ao mesmo tempo há ali uma relação maternal também. Como é que é isto?
0: Completamente. Olha, é um grande desafio.
1: Eles têm que idade já são...
0: Estão no meio dos meus filhos, não é? Okay. Ou seja, a minha filha tem 26, o Luís, que é filho do Jorge, tem 18, depois vem o meu filho, que tem 17, e depois vem a Carolina, que tem 12. Portanto, okay, temos assim esta escadinha. Eu quando digo é desafiante, porque tu és uma pessoa, de repente, nova na vida deles, não é? Estás ali num papel novo. E é preciso, primeiro, conhecer as pessoas, respeitá-las. Não é porque é mais novo que tu não respeitas. Estamos aqui a falar sempre em relação aos mais velhos, mas tu tens que também saber respeitar os mais novos. Portanto, respeitar esta pessoa, respeitar a sua personalidade, criares o teu próprio espaço sem te impores.
1: É muito desafio. Muito
0: criar
1: desafiante.
0: O teu espaço sem te impores. Eu diria, criares o teu espaço com naturalidade e fazendo sempre que eles percebam que tu não vieste a ocupar o lugar de ninguém. Uhum. Tu não estás ali para ocupar o lugar da mãe, não estás, como Jorge não veio ocupar o lugar do pai dos meus filhos. Não, cada pessoa tem o seu lugar e eu também tenho o meu lugar. E eu respeito-os muito, eu sou muito carinhosa e gosto muito de os ouvir e de conversar com eles. E portanto eu fui criando a minha relação com eles, que hoje é uma relação de bastante intimidade. Mas isto foi-se construindo. Foi uma coisinha que foi passo a passo. E eu hoje tenho muito orgulho em dizer que somos seis. Eu adoro quando digo, não sei o quê. Olha, mas atenção que somos seis. A Bia já não vive em casa, a minha filha já tem a casa dela, a autonomia dela, etc. Mas de vez em quando nós fazemos os programas às seis. Porquê? Porque temos saudades. E porque é uma animação. Eles são
1: todos juntos, então, menos
0: não,
1: a Bia?
0: Não, moramos todos juntos, não. Okay. Eles não vivem cá. Mas estamos muitas vezes juntos. E portanto, quando
1: tu
0: estamos
1: com o Jorge, não é?
0: Eu moro com o Jorge. Exato. E com o Filipe.
1: Okay?
0: E depois estamos com os meninos muitas vezes. E é uma animação, é tão boa, é uma casa cheia.
1: Mas é um lugar que é construído.
0: É construído e dá trabalho. Dá trabalho. Isto não se pode querer assim no
1: estalar de dedos. É o que é esse trabalho?
0: Esse trabalho é, primeiro, respeito pelo outro. Segundo, perceberes que ele vai passar por fases. Há de haver momentos mais fáceis, momentos menos fáceis.
1: Vai ter reações que tu se calhar não gostas, porque tu farias diferente. Porque...
0: Olha, eles nunca tiveram comigo nenhuma reação de falta de respeito. Uhum. Nunca. Nem nunca me dirigiram nenhuma palavra desagradável. Eu acho que porque desde o início eu os fiz sentir que eu não estava ali para ocupar o lugar, um lugar que não era o meu, nem estava ali para me impor. Eu estava ali, tenho o meu espaço e eu não interfiro na dinâmica deles com o pai. Eu não sou aquela pessoa que o pai está a falar com os filhos e eu venho e pico e acrescento coisas e digo e mais isto, e os teus filhos. Desculpa, o Jorge tem a sua dinâmica com os filhos. E eu respeito, como eu tenho a dinâmica com os meus filhos. E o Jorge respeita.
1: Se tiveres alguma questão, falas com ele e não com eles.
0: É exatamente. Não, falamos os dois. Os dois. Acertamos agulhas os dois e depois cada um tem a sua dinâmica. Talvez por isso se foi criando esta relação e eu de repente ganhei uma família maior.
1: A figura tanto da madrasta sofreu, desculpa, interrompi-te. É uma coisa que tu odeias. A figura da madrasta historicamente foi sempre associada àquela pessoa má, à rivalidade entre mães e madrastas. Tudo isto são
0: para
1: questões...
0: Para mim, eu percebo isso tudo, mas para mim não faz sentido porque eu não me sinto essa madrasta. Uhum. Eu sinto que sou muito cuidadora deles, eles têm a mãe deles, excelente mãe por sinal. E...
1: Também é possível mãe e madrasta terem uma relação saudável, não tem
0: é
1: que ser
0: isso
1: amigas?
0: Que é desejável, é isso que é desejável, é toda a gente ter uma relação equilibrada e saudável. É o desejável.
1: Até porque os filhos sentem isso, não é?
0: Os filhos sofrem muito quando não é assim. Uhum. Quando de repente uma pessoa está contra a outra, quando uma pessoa perde tempo a desancar a outra. Dói-lhes muito, porque repara, imagina que isso acontecia, não é? Que eles em casa ouviam coisas terríveis sobre mim. Eles depois têm que estar comigo. Como é que olhavam para mim? Eles iam sofrer, porque ficam divididos, mas como é que...
1: Tu sofrias também, porque não percebias o porquê dessa reação, não é? Tu também és importante. Os
0: claro.
1: Filhos são importantes, mas tu também és importante.
0: Sim, sim, tu às tantas não percebes porque é que se afastou, porque é que já não fala comigo da mesma maneira. E isso somos nós adultos que temos a obrigação de perceber que as pessoas entendem-se e podem-se entender, têm é que querer criar pontos e não divergências. E é assim, os filhos vão ser para toda a vida. Portanto, quanto melhor queremos nós que seja claro. Para toda a vida e que nunca tenhamos nenhuma fatalidade, quanto melhor nós lhes dermos condições para eles se sentirem bem com todos, mais felizes eles são. E eu, por exemplo, adoro quando fazemos os nossos jantares familiares, também com os meus pais e não sei o quê, e os meninos estão, os meninos e os meus enteados. Claro, eles tratam os meus pais por avós.
1: Pronto. Ótimo, sim.
0: E, portanto, quando e os meus filhos também tratam a minha sogra por avó. Portanto, quando estamos todos juntos e o meu pai diz agora está a família toda reunida, eu acho isto uma delícia.
1: Até para eles é importante, eles se sentirem vistos.
0: Sim,
1: não é?
0: Para os meus pais está a família toda reunida quando também estão os meus enteados. Então aí está a família toda reunida. Mas os meus pais têm uma mentalidade assim aberta. A minha mãe mais do que o meu pai, mas o meu pai vai atrás da minha mãe, pronto, ainda ajuda.
1: É um bom homem. Vamos falar sobre envelhecimento, mulheres, comparação e fotos em biquíni. Porque tu às vezes pões umas fotos em biquíni ou em fato de banho.
0: Sim.
1: E há assim umas pessoas que dizem, já com, ainda com esta idade, a pôr este tipo de fotografias, etc. Sim. Ainda acontece um bocadinho, não é?
0: Sim, ainda há pessoas que estão ao trabalho de escrever isso.
1: E a Fátima não quer saber.
0: Eu não quero saber, exatamente.
1: Muito bem.
0: É isso. Mas o tema assim não quer saber, eu também não lhes pergunto se elas publicam ou não publicam.
1: Esta parte está arrumada.
0: Está arrumada.
1: E a comparação, porque há sempre pessoas mais novas a surgir. Sim. As de 30 comparam-se com as de 20. As de 40 comparam-se com as de 30. As de 50 comparam-se com as de 40. É humano também esta comparação, não é? Quando a tua imagem está em todo lado, a toda a hora, portanto, tu consegues ver a tua cara a evoluir, o teu corpo a evoluir, uhum, em todo lado, não é? Nós também conseguimos, mas é diferente.
0: Eu não dedico tempo a esse desporto. Não é um tipo de desporto que eu gosto de fazer. Ou seja, pergunto-te, Catarina, o que é que te adianta ires agora para o espelho, olhares para ti e a seguir pôres ao lado uma fotografia de quando tu tinhas menos de 20 anos? Ganhaste o quê com isso? Diz-me lá.
1: Mas há pessoas que passam dias a pensar nisso.
0: Volto a fazer a pergunta. O que é que ganham com isso?
1: Pois.
0: O quê? Ficarem deprimidas porque não estão a envelhecer? Vamos lá ver. O meu lado pragmático a funcionar que me ajuda imenso. Não vale a pena. Vais envelhecer. Ponto.
1: Se tiveres sorte, não é?
0: Se tiveres sorte, ponto. É que, vamos lá ver, tu não consegues parar o relógio biológico. Por mais que tu queiras e sejas ótima a inventar mil soluções, não vais conseguir. Então, se tu não vais conseguir, faz as pazes com a cena da idade e pensa só, vou envelhecer? Vou. Vou ter mais rugas? Sim. Cabelos brancos? Pinto cada vez mais. Antigamente pintava, imagina, 3 em 3 meses, agora nem um mês aguento. Cheio de brancos? Normal. Vamos ficar mais flácidas e penduradas? Necessariamente. Pá, mas quanto mais tu normalizares isto, é tão libertador, tão libertador. Eu, quando alguém diz, mas então vais tirar essa saia, não te incomodas de ter uma saia tão curta com a tua idade? E eu, não, acho que me fica super bem.
1: Há uma idade para a saia, não sabia. Olha,
0: para a saia, para o decote, para mangas cavas, para tudo, não sabias?
1: Não, vou descobrir, pelo visto, com o tempo.
0: Espera, chegar a minha idade, vais ver.
1: Há ainda muita misoginia dentro da televisão, também relacionada com a imagem. E hoje há muitos procedimentos estéticos.
0: Uhum.
1: E há muitas mulheres, muitas não, algumas mulheres com a tua idade mais ou menos, algumas um pouco mais novas, que estão nesse combate para serem a pessoa que eram hoje. A Fátima está a assinar, sim, verdade. Está a pensar, o que é que eu posso dizer, o que é que eu não posso dizer?
0: Olha, sabes o que é preocupante? Não, isso eu já estou a pensar, que é para não dizer nada que choque. Preocupante é ver pessoas com menos de 30 anos já a fazer procedimentos. Isso deixa-me...
1: E que se nota, não é? Tu notas?
0: Não, eu noto, noto logo, mas não é isso. Deixa-me preocupada. Não me deixa mais nada, deixa-me preocupada. Porque é assim, Catarina, se tu fazes... Não tens 30, já estás a fazer alguma coisa. Eu pergunto, quando chegares à minha idade, tenho 57 anos, vais fazer o quê? Já estouraste os cartuchos todos, não é? Já estouraste tudo. E agora fazes o quê? Fazes o quê, não é? Já andaste à procura da juventude eterna quando a tinhas. Agora que não a tens, o que é que vais fazer? Já não fazes nada. Vais ficar deprimida, vais... Aí agora...
1: Mas nesses corredores do mediatismo, digamos, isso é conversa? Ou isso é preocupação e nota-se?
0: É muito engraçado, porque as pessoas não têm muita vontade de falar sobre aquilo que já fizeram. Eu acho que... É com medo de serem olhadas de lado, eventualmente, não é? Eu raramente apanho conversas de mas eu já fiz isto, mas já fiz aquilo, eu vou ao doutor X ou Y. Percebe-se que cada um faz o que entende, e realmente tem direito a fazer o que entende, mas não gosta muito de falar sobre isso, não é assim muito confortável.
1: Pode parecer que é natural, prefere parecer que é natural.
0: Ou então acha que os outros acham que vê só que a pessoa está ótima e que não se percebe que houve ali uma mexida qualquer na cara, ou o que for. Eu tenho respeito por essas escolhas das pessoas, porque lá está, cada um faz o que quer. Eu é que muito cedo comecei a preparar a minha cabeça para envelhecer, porque, não sei, desde acho que era apresentadora há poucos anos e lembro-me de pensar assim, tu um dia vais ser mais velha, até porque me faziam uma pergunta logo desde o início da carreira, que era, então mas e a Fátima está preparada para um dia deixar de ir para o ecrã por estar mais velha?
1: Okay.
0: E eu dizia, quando lá chegar logo se vê.
1: Deixar de ir para o ecrã porque está mais velha?
0: Está mais velha. Isso fazia-me esta pergunta no início da minha carreira. Uhum. E eu dizia, quando lá chegar, depois logo se vê. Se calhar nessa altura achavam que aos 57 já não era para estar aqui no ecrã. Bom, ainda cá estou. Eu não penso, eu acho que tu tens que preparar a tua cabeça para a história do envelhecimento. E isso passa por teres autoestima.
1: Porque é difícil, não vamos...
0: Mas, Catarina, tens que trabalhar, de novo vamos parar à cena da saúde mental. Tu tens que trabalhar com um psicólogo que te ajude a teres mais autoestima e a saberes valorizar-te como tu és, quem tu és agora, como tu estás, com a beleza que tu tens agora. Porque senão tu vais estar sempre a correr atrás do prejuízo, nunca vai ser suficiente... E tu não te vais aceitar a partir do momento... Imagina, se tu não trabalhas a tua autoestima, estás numa relação com uma pessoa. Imagina, estás numa relação com alguém, até estás há uns anos, 10 anos, 12 anos, o que for. E essa pessoa, porque se quer divorciar, diz-te isto. Não tens autoestima, lembra-te. Diz-te isto. Não dá para continuar. Para mim estás velha, não consigo. Isto pode ser fatal. Mas fatal, não te levantas mais dali. Porquê? Porque esta pessoa foi à parte física, uhum, e usou como argumento, sendo que ela também está a envelhecer, não foste só tu. Pronto.
1: Claro.
0: Isso era logo para devolver, mas pronto.
1: Exato. Fátima, para terminarmos, nasceste a 13 de maio, faço 57 anos e és muito católica. Diz-nos uma mensagem de fé, de esperança que precisamos neste mundo caótico para encerrarmos esta conversa.
0: Olha, a fé não é uma coisa que se explique. Eu acho que é uma coisa que... Tu sentes ou não sentes? Não dá para... é difícil eu dizer, faz isto assim, assim, que tu vais sentir fé. Não. Sente-se. No meu caso, pela educação que eu recebi, eu senti sempre e achei sempre que esta jornada não é uma jornada para se fazer sozinho. Esta jornada da passagem por aqui, pela Terra, é uma jornada onde há sempre atrás de nós alguém que nos ampara e que nos orienta no caminho. E portanto a mensagem que eu gostava de deixar às pessoas, e eu sou profundamente mariana, profundamente devota de Nossa Senhora, a mensagem que eu gostava de deixar é: pensem em Nossa Senhora como um colo gigante, que é assim que eu a vejo.
1: Que é para todos.
0: É um colo para todos, é um colo gigante, e pensem que nesse colo vocês podem sentar-se sempre, porque ela está sempre pronta para nos acolher. E há sempre qualquer coisa para nos dizer que faz com que a candeia não se apague.
1: Esse é um colo que vem também da mente e do coração. Tu imaginas esse colo?
0: Eu imagino esse colo. Eu gosto muito de... Eu tenho uma imagem de Nossa Senhora do Coração Orante numa mesinha no meu quarto. E eu gosto muito de me sentar ao pé dessa imagem. E de ter as minhas conversas com ela. E já chorei muitas vezes à frente desta imagem. E pedi-lhe que ela me desse colo, porque eu também estava a precisar. Estava a dar demasiado colo aos outros e sentia que precisava eu de me sentar no colo. E às vezes a seguir a isto, tu choras e choras, mas vem um conforto, uma coisa que eu não sei explicar, uma luz cá dentro, eu só sei que quando me levanto eu digo, vamos embora, Maria de Fátima, porque tu sozinha não estás.
1: Muito obrigada.
0: Obrigada eu.
1: Fátima Lopes.
0: Obrigada.
1: Voltamos na próxima semana com mais pensamentos, histórias e emoções. Voltem connosco. Até lá.
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2: Courtney Barnett é uma criatura de hábitos. Courtney Barnett é uma criatura de hábitos e vem mostrá-los à RTP Antena 3. Depois de editar o novo álbum, ouvimos a apresentação da australiana num concerto intimista no BBC Radio 6 Music Festival em Manchester. Esta segunda-feira, às 8 da noite, Courtney Barnett, ao vivo.

acompanhado de coleção, Maio, em forma aos 72 anos, álbum 16 de Lucinda Williams, do início deste ano de 2026, World's Gone Wrong. Uma espécie de mini destaque para o início desta emissão de sábado, emissão e trilho de sábado, na próxima hora deste lado, na RTP Antena 3, com o Pedro Costa. Já ouvimos How Much Did You Get For Your Soul, agora o tema título, World's Gone Wrong, Lucinda Williams. Bem-vindos ao Coyote.

Trilhas do Coyote, RTP, Antena 3, Scott Gillette. Originária de uma pequena cidade no Missouri, Independence, gravou este segundo disco da Touch em Austin, no Texas. Viveu muitos anos em Nova York, vive atualmente em Los Angeles. Gonna Change, e também novas de Lucinda Williams deste ano. World's Gone Wrong. Por ordem de entrada, How Much Did You Get From Your Soul? World's Gone Wrong e Freedom Speaks. Coyote, trilho de sábado, Big Tiff.

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1: Coyote Coleção mais 026. Double Infinity, sexto álbum dos Big Tiff, ainda a render com Los Angeles, Adrian Lenker, James Griffin e este Buck Mick, que já está em fundo. Quarto álbum deste ano, The Mirror, Our Body, pelo meio Michael Davis, com Madison Cunningham. Álbum 4 também, Graceland Way, selo 026, saiu no final do mês passado. Ouvimos Looking Through Rose Colored Glasses. Trilhos duplos entre o meio-dia e a 1 da tarde, sábados e domingos, RTP Antena 3, 2005-2026, 21 anos de viagens sonoras. Chris Lyons, When Are You Coming Down? Painter Street.

0: parece que nos afundamos numa sonoridade de uma outra época. Mas o álbum é do final do ano passado. Primeiro a solo de Chris Lyons, o homem do Silver Synthetic, banda de New Orleans, Paint the Street. A já habitual por aqui, When Are You Coming Down? E a não tão habitual. E temos que passar mais. Esta que ainda está em fundo. Hold On.
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Salve, salve, Kevin Morby, o novo Little Wide Open, disponível desde ontem. Gravações durante uma boa parte do ano passado, 2025, no estúdio em Suíves, em Nova York, de Aaron Dessner, dos The National, uma das novas, Javelin, Little Wide Open. Sequência que tinha aberto com Chris Zucker em New Orleans, Famous Lunch, quarto álbum, selo 024, e novas de Joe Pernice, Sunny, I Was Wrong, deste ano. O norte-americano agora a viver em Toronto, I'd Rather Look Away. Depois da hora aqui na RTP Antena 3, domínio público, eu estou de volta amanhã, pouco depois do meio-dia.

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2: Boa tarde, bem-vindos ao Magazine de Cultura e Arte da Antena 3. Eu sou o João Trugal e com o João André Oliveira temos para vocês mais um Domínio Público.
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2: Esta semana temos os destaques do Festival de Cannes e as estreias dos filmes portugueses A Providência e a Guitarra e Soco a Soco, as novidades de Ana Lua Caiano, Soma Please e Asa Cobra, o programa do FMM Cines e as novidades do MED, e ainda o Fiteio, Coopera, o Futurama e um livreiro que se tornou escritor. Começamos com a que é talvez a maior montra de cinema do mundo.
3: O cinema, on dit, oh non, ça peut pas changer le monde. Bem, moi, je crois que ça peut un petit peu changer le monde quand même. J'y crois.
2: As pessoas dizem que o cinema não muda o mundo, mas pode mudar um pouco, diz Isabelle Huppert, no teaser oficial de Cannes deste ano. O grande festival francês começou na terça-feira e a Teresa Vieira vai lá estar em reportagem nos próximos dias. Antes de partir, a Teresa apresentou no Logo Se Vê alguns destaques da programação.
4: E o Festival de Cannes, obviamente, é um festival que é composto por diferentes geografias, não é verdade? Não é só um filme à base americana, francesa. E aqui temos um exemplo, por exemplo, de Ryosuke Hamaguchi, do Japão, que faz parte da competição principal, com All of a Sudden, o seu mais recente filme. Aliás, todos estes filmes vão estar em estreia mundial. E há que dizer que muitos deles vão, eventualmente, passar cá por Portugal. E temos também, por exemplo, da Roménia, o icónico Christine Mungiu, com o filme Fjord. É um filme que conta com Renate Reintzve, que estiveram a ver recentemente, nem que seja no novo filme do Joaquim Trier, o Sentimental Value. Temos também, por exemplo, Iris Sachs, que nos leva a uma Nova Iorque dos anos 80, com um filme protagonizado com Rami Malek, The Man I Love. E há que pensar um pouco também, vamos pensar um pouco em temáticas, o que é que poderá, de certa forma, combinar alguns dos filmes. E, portanto, podemos ver uma linha histórica. Temos o polaco Paweł Pawlikowski, que fez o Ida, o Guerra Fria, que agora nos traz Fatherland, com Sandra Uller, e é um filme que se foca na relação do Thomas Mann e a sua filha Erika. E depois temos também o novo filme de Lucas Don't Coward, que se foca numa temporalidade da Primeira Guerra Mundial. Temos também a arte no cinema, temos Parallel Tales, de Asghar Farhadi, com Isabel Huppert, Vincent Cassel, e que se foca numa escritora. Temos Gentle Monster, de Marie Kreutzer, realizadora de Corsage, que conta com um filme com Léa Seydoux, uma pianista. E depois temos o cinema no cinema.
5: Ai, quem é ele?
6: Estou a ver algo hermoso.
7: Quando queiras.
8: Quando queiras.
7: Está todo quase listo.
6: Vale.
5: A Palma sabe imitar uma coisa, querem ver?
6: E que tenho que fazer?
5: Significa mais.
9: Que significa lo del culto?
5: Ai, olha, estava a dizer.
8: Por que não me disseste que eu tenho com arena?
4: Estamos a ver um pouco do trailer de Amarga Navidad, o novo filme do Pedro Almodóvar, também assim é um nome absolutamente icónico. E há que dizer que temos outro filme também, falado em espanhol, que também se foca num rezador.
10: É uma história de traição, é uma história de abandono, é uma história de amor.
5: De que falamos aqui?
4: El Ser Querido, no filme de Rodrigo Sorogoyen, com Javier Bardem. E que temos aqui mais então um filme sobre um rezador, neste contexto então deste grupinho que fiz de cinema no cinema, que conta também com um novo filme de Jean-Henri Garance, com Adèle Exarchopoulos, que faz de uma jovem atriz. E estes são só alguns dos destaques dos muitos filmes que vão estar na competição principal, mas o Festival de Cannes não se faz só na competição principal. E vamos passar para a secção Cannes Premier.
11: Surprise! We are going on a jet.
12: What? All aboard, please.
4: Ficámos então convocados para entrar neste avião, que é conduzido por quem? Por John Travolta. Vamos poder ver o primeiro filme realizado por John Travolta, Propeller One Way Night Coach, Aviões Hollywood, O Rapazito e a Sua Mãe. E há que dizer que vamos trazer este filme em antevisão, porque o filme vai estrear na Apple TV no dia 29 de maio. Numa secção que conta também com Tiago Guedes, com um filme
5: o nosso?
4: Aqui, é verdade, aqui com o filme aqui inspirado em Jesus Trilogy, de J.M. Coetzee. E um dos filmes que tem assim dado muito que falar faz parte de outra das muitas secções do festival, que se chama Un Certain Regard.
13: If it gets derailed, you can always turn it off.
4: Isto aqui é o novo filme de Jane Joan Byrne, que foi quem realizou I Saw the TV Glow. E é o filme de abertura do Satoru Gakkai, chama-se Teenage Sex and Death at Camp Miasma. E também nesta secção do Satoru Gakkai temos Jordan Firstman, ator que podem conhecer, por exemplo, de I Love LA, que tem a sua estreia na realização com Club Kids. E temos, por exemplo, um filme que está a ser muito, muito badalado. É um filme de título Titanic Ocean, que é de Constantina Kotsamani, e é um dos filmes mais falados e traz-nos o universo pop de uma boarding school japonesa que treina teenagers a serem sereias profissionais.
2: Ora, como ouvimos aqui, de Tiago Guedes vai passar na secção para dela Cannes Premier, conta com uma das principais atrizes espanholas do momento, Patrícia López Arnaiz. Já nas curtas-metragens, há três filmes portugueses. Depois da menção honrosa com o Mau por um Momento, Daniel Soares volta à competição em Cannes, com algumas coisas que acontecem ao lado de um rio.
0: Não se vê nada, eu não digo bolhas nenhumas.
6: Eu sabia. Nunca tenho sorte.
7: Nós nunca temos sorte.
5: Como é a segunda vez?
2: Acho que tu já estás habituado.
5: Não é isso, não. Acho que estou mais tranquilo. E depois, pronto, a nível da questão do prémio, acho que é muito difícil. Ou seja, são 10 filmes, é 10%. Tipo...
2: Bem, já foste escolhido 10 em 3 mil, portanto, aí a probabilidade
5: Exato,
2: era
5: então,
2: muito
5: agora
2: menor.
5: Já, pronto, já está. Para mim, a ideia aqui foi mesmo criar uma curta mais solta e mais livre que as anteriores. E comecei a apontar cenas que me vinham à cabeça, ou estava a adormecer e tinha uma ideia, apontava, ou então coisas que eu via acontecer à minha frente. E então foi assim que esta curta começou a criar, e depois é que eu comecei a ligar tudo com o rio, com uma coisa que vai acontecendo lá no início do filme.
2: É um mosaico sobre o mundo a alta velocidade em que coisas evidentes nos podem passar ao lado e o alheamento se cruza com a ansiedade e o abuso laboral. Na secção La Cinef, dedicada aos filmes de escola, há Onde Nascem os Pirilampos, filme de estreia de Clara Vieira.
9: Estamos à procura de alguma coisa. O que é que é?
14: Eu não sei bem como dizer, Lorena.
15: A ideia para a curta surgiu no dia do apagão do ano passado, porque foi um dia muito especial para mim. Tendo eu 22 anos, eu acho que nunca vi as pessoas tão conectadas.
2: No momento onde estão desconectadas. Que é que
15: eu... Sim. Foi, parecia uma coisa de outro tempo. O meu professor Miguel Valverde, ele viu o filme e decidiu que era um bom candidato ao festival. Não estava com essa expectativa. Acho que nenhum dos meus colegas estava, na verdade.
2: E como é que foi depois a reação de quando souberam que a coisa ia estar...
15: Nós fizemos uma festa. Ou seja, como a maior parte da equipa não pode ir a Cannes, nós fizemos um banquete na escola.
2: A escola é a Escola de Teatro e Cinema, e esta curta aborda a incerteza do amor com pitadas de realismo mágico. Finalmente, Lúcida, uma experiência interativa que faz parte da secção imersiva, é realizada por Vier e Bruno Caetano é o produtor.
16: Primeira lição de sonhos lúcidos. Dúvida. Dúvida de tudo e a toda a hora. Tens-te de habituar a duvidar se estás acordado. Ajuda a pensar nos sonhos como um remix das tuas memórias.
17: Quando estamos lá dentro, temos uma possibilidade 360 de nós próprios irmos atrás de um som ou de ver algo no canto do olho que nos leva para lá, e aí entra a imersividade da experiência. Vocês é que traçam o caminho. Perguntam muitas vezes, então quanto tempo é que tem a experiência? A experiência tem o tempo que vocês quiserem.
2: Exato.
17: Eu já consegui estar lá dentro 14, 15 minutos, mas eu podia estar lá 2 horas se eu quisesse. O Vier mandou uma mensagem já uma hora imprópria a dizer, o prazo é amanhã, tipo, temos que tratar disto. Então, pá, vale mesmo a pena agora termos um esforço, a probabilidade é não sermos selecionados, mas o Vier deu aquela força, vamos tentar. E foi feito, e ainda bem que o fizemos.
2: A conversa com Bruno Caetano, Clara Vieira e Daniel Soares pode ser ouvida no episódio desta semana dos Cinéfilos que Ninguém Pediu. O percurso dos filmes portugueses em Cannes será acompanhado pela Teresa Vieira. O festival vai até ao próximo sábado.
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2: Seguimos agora com música nova, primeiro com um single exclusivo, Cada Casa. Ana Lua Caiano foi autora do Disco Nacional do Ano para a nossa equipa em 2024 e dá-nos agora as boas-vindas para a nova canção.
18: Olá, eu sou a Ana Lua Caiano e tenho uma nova canção que se chama Uma Vida a Menos, que vai estar aqui a passar em exclusivo na RTP Antena 3 e no dia 22 de maio vai estar já disponível em todas as plataformas digitais, mas entretanto podem sempre ouvir por aqui. Espero que gostem.
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1: Uma Vida a Menos é o primeiro avanço para o sucessor de Vou Ficar Neste Quadrado. Seguimos agora com Balé, é o título do EP do duo luso-britânico Soma Please. O João André Oliveira falou com ambos e apresenta-nos o projeto que atualmente lidera o A330, a tabela de música nacional da Antena 3.
2: Apareceram do nada há apenas uns meses. Pockets on My Sleeves foi o nome do primeiro single que rapidamente chegou à antena da BBC Radio e, claro, aqui da 3. I've got pockets on my sleeves. Eles chamam-se Soma Please e são um duo luso-britânico. Mas apesar de só agora surgirem como dupla, Nuno Bracur, o português, e Rob Williamson, o inglês, já se conheciam há um tempo.
3: Então eu fui estudar songwriting para Manchester. O Rob estudava produção musical e nós tínhamos tivemos um amigo em comum, que é o primo do Rob, que nos apresentou, e depois acabámos por fazer uma banda, que era os Wearing Velvet. E depois, na época do Covid, eu voltei para Lisboa e houve um dia, por acaso, que o Rob estava no Porto a passar férias e eu também estava no Porto, e vimos os dois pelos Insta Stories, que estávamos no mesmo sítio, e dissemos, opá, bora beber aí um café. E começámos a mostrar músicas novas que andávamos a fazer, já com uma sonoridade completamente diferente. E ficámos entusiasmados pelas músicas um do outro.
2: E assim nasceram os Soma Please, com um elemento em Lisboa e outro em Manchester. Não será todos os dias que um projeto arranca já com milhares de quilómetros de distância,

0: nos tornarmos obcecados com pequenos detalhes demasiado cedo, é muito fácil acabar por nunca terminar uma canção ou por não explorar a música da melhor maneira possível. Por isso, sim, em termos logísticos é complicado, mas acho também que isso acaba por beneficiar a música. O facto de estarmos em lugares diferentes, em ambientes tão contrastantes, até pelo clima. Estar em Inglaterra no frio e na chuva e depois vir para Portugal, onde está quase sempre sol, acho que isso é bastante único e, sinceramente, penso que a música ganha com isso.
1: Com mais propósito, mais espontaneidade e sob diferentes influências culturais e até climáticas. Uma receita que resulta num projeto versátil.
2: Considero, não sei se somos ou não, mas acho que somos um bocado versáteis no que toca a estilos de música e como eu e o Rob temos várias influências, acabamos por ir um bocado a tudo, mas ao mesmo tempo acho que nós somos uma banda indie pop, eu diria, que também tem influências na eletrónica.
1: Esta versatilidade que fala o Nuno confirma-se no novo projeto. Ballet é o EP de estreia dos Soma Please e traz canções com um maior foco analógico, como o single Love. E também temas onde a veia eletrónica se destaca, como o fecho What's the Score. Exemplos que mostram as várias faces deste projeto que acaba de nascer. E, precisamente por isso, não falta vontade de crescer.
2: Estamos mortinhos para dar concertos, estamos a ensaiar, estamos ainda a ver o que é que cada um vai tocar. Acho que vai ser engraçado porque vamos tocar várias coisas e as músicas têm muitos instrumentos. Portanto, acho que vai ser interessante. Agora, no próximo mês, vou à Inglaterra para fazermos esse ensaio presencial. E andamos a pensar em fazer um álbum, já temos aqui alguns rascunhos, ainda não temos conceito, nem acho que queremos ter assim tão cedo, queremos que as coisas aconteçam e depois perceber o que é que está lá. Às vezes fazemos música e só no final é que percebemos o que é que ele significa para nós, portanto podem esperar de nós mais música a sair. E concertos, hopefully.
1: Música nova e muitos concertos é o que desejam os Soma Please, que têm ainda mais um trunfo para manter tudo bem fresco. Haverá formações diferentes quando tocarem em Portugal e em Inglaterra.
3: Yeah.
0: Sim, acho que vai ser interessante esta dinâmica de termos diferentes formações e diferentes alinhamentos. Vai manter tudo fresco, sem dúvida, e também mais entusiasmante. Por isso, estamos mesmo ansiosos para começar a tocar ao vivo.
1: Soma Please, o novo do luso-britânico, a crescer de semana para semana. Ballet, o novo EP, já está na rua para ser escutado.

últimos segundos de Alone, uma das novidades deste EP de estreia dos Soma Police. Resta agora esperar pelos concertos ao vivo, quando aguardemos pelas novidades. Entretanto, já estão cá fora também não um, não dois, mas três discos novos de Drake. Na ressaca do desgastante conflito com Kendrick Lamar, o canadiano volta três anos depois com o já esperado Iceman, mas também com Maid of Honor e Habibti. Do primeiro já está em fundo este Whisper My Name.

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1: Voltamos agora ao cinema com duas estreias nacionais. Primeiro com o filme Antena 3, A Providência e a Guitarra, que abriu o último festival de Roterdão. A Teresa Vieira esteve por lá, falou com o realizador João Nicolau e diz-nos agora que reflexão sobre a arte é esta.
2: Um filme sobre um casal de artistas ambulantes, num passado não definido, que procura fazer o seu espetáculo numa nova terra. O novo trabalho do realizador de Tecnoboss e John Fromm fala sobre o estado da arte, mas também sobre este casal que seguimos no seu percurso. Elvira e Leon Bertolini.
3: Aqui estão, senhor, os meus papéis. Quer fazer-me um favor de os verificar?
4: Já lhe disse, estou muito ocupado.
3: Permita-me, senhor, eu já fui 4 vezes ao seu...
4: Basta, não quero saber, dê lá o seu espetáculo!
5: Porque o que é certo é que ambos se devotaram completamente à vida artística naquelas condições, e se é certo que se um tem mais propensão para um lado lírico ou idealista, e a outra tem uma propensão mais terrena, são apenas emanações, porque onde eles se encontram mesmo é na arte que partilham, e sobretudo numa coisa que pode parecer um pouco óbvia, mas que é algo rara, é que eles estão absolutamente apaixonados um pelo outro, e isso, malgrado algumas situações desconfortáveis, tornam-os pessoas de bem com a vida. E isso sim é muito singular, porque quase ninguém está de bem com a vida.
2: O filme inspirado num conto de Stevenson, protagonizado por Pedro Inês e Clara Riedenstein. Conta também o elenco com Salvador Sobral e até Rui Reininho. E a música é uma das grandes artes deste filme, que tem então dois tempos, um passado e o presente. Os mesmos atores, com os mesmos nomes, mas apresentando diferentes questões. E cada um destes tempos tem, claro, diferentes registros musicais.
4: O que se passa aqui?
5: As canções deste filme são todas originais e são partilhadas entre mim e o João Lobo, que é o diretor musical. Pronto, foi ele que fez todos os arranjos, que orientou os ensaios e que também transformou algumas das minhas propostas de canções. É necessariamente diferente. Eu sabia que os Desgraça andavam ali a flertar um bocado com uma estética punk contemporânea, isto é, já da segunda década do século XX, e os Bertolini estão limitados a uma guitarra e a um instrumento de percussão, porque eles são artistas ambulantes e digamos, é com esses instrumentos que eles têm que produzir o seu espetáculo. As canções foram já criadas, escritas, tendo em vista que não iria ser acrescentada música na pós-produção, como aconteceu no Tecnoboss, ou como é a panagem dos musicais clássicos. Toda a música, que era dos Bertolini, que era dos Desgraça, foi tocada ao vivo e não teve mais nenhum toque a seguir.
2: Um filme que retrata diferentes perspectivas sobre a arte, algumas mais positivas ou até idealistas, outras mais pragmáticas. É uma condição particular, esta da arte e do ser artista.
5: Acho que se há sempre alguma melancolia nos meus filmes, e faz parte, desta vez queria que o público saísse com uma questão, mas uma questão que nos deixe, digamos, como é que eu ia dizer, animados e com coragem. Gosto de
1: cinema, gosto de dançar. A Providência Guitarra está nos cinemas desde quinta-feira, tal como Soco a Soco, outra estreia nacional. No centro do documentário está um pugilista português dos anos 70.
6: Boxe não de tudo. Boxe é uma modalidade. É uma modalidade sábia. Boxe é esgrimado pelos inteligentes.
7: O auge do Orlando é a última época de ouro do boxe, na altura em que o Parque Meyer volta a dar boxe e que há boxe no Coliseu dos Recreios e que as coisas enchem para ver os combates. O que é interessante ver é que ele, mesmo com as voltas todas que o boxe dá, conseguiu, fazendo do boxe vida, conseguiu viver do boxe até hoje, não é? Ele é um árbitro internacional, vai lá fora apitar combates de títulos mundiais e treina e tem os alunos todos dele e vai formando campeões, não sei o quê. Agora, realmente, é um boxe diferente, é uma outra Lisboa. Essa Lisboa já não existe. Não o digo com saudosismo, mas digo como uma realidade.
1: Diogo Varela Silva é o realizador do documentário e, entrevistado pelo Tiago Alves, conta que conheceu Orlando Jesus há mais de 30 anos.
7: A primeira vez que conheci o Orlando foi a princípio dos anos 90. Em Lisboa havia o Johnny Guitar, onde eu cheguei a trabalhar quando era miúdo, e por baixo do Johnny Guitar havia uma casa de bafon, que era a única que estava aberta quando nós fechávamos, e era o único sítio onde podíamos ir comer qualquer coisa. Mais tarde comecei a praticar boxe com ele como treinador e fui ganhando uma amizade e percebi que a história poderia dar um filme. Na verdade, o filme não é um filme sobre boxe, é mais uma história de superação do que uma história à volta do boxe, e acaba também por ser uma história sobre uma certa Lisboa que desapareceu.
1: Uma Lisboa desaparecida no documentário Soco a Soco. Do cinema passamos para o teatro. No Porto está a decorrer desde quarta-feira o FITEI, Festival Internacional de Teatro de Expressão Ibérica.
0: Eu não tenho palavras. Pela primeira vez na minha vida, como repórter de rádio e como jornalista, tive a possibilidade de ouvir as pessoas a falar a sério, a falarem sem peias.
1: O relato é do jornalista Adelino Gomes, no dia 25 de abril de 1974. Ora, este domingo à tarde, a reportagem radiofónica da Revolução passa pelo Cinema Batalha numa escuta coletiva seguida de debate. Gonçalo Amorim, diretor artístico do festival, dá-nos outros destaques do FITEI neste fim de semana.
8: Este fim de semana temos vários espetáculos, o Descobri Quê, da estrutura, uma abordagem de colonial, ou que entendemos como os descobrimentos, em colaboração com o artista, pedagogo Dori Negro. Temos também um espetáculo que parte de várias viagens da Joana Craveiro aos territórios ocupados da Palestina. É um espetáculo chamado Desver, com toda a questão do apartheid e também agora aquilo que se transformou também num genocídio. Temos também um espetáculo que nos faz refletir sobre o percurso que fazem os nossos alimentos, Comer a Terra, de uma companhia de Joan, do Teatro da Didascália, uma encenação do Bruno Martins, em que é servido um jantar. Este espetáculo será no Caso Cultural. E temos também o Habitar, do Hotel Europa. É uma companhia de Lisboa que se propôs também em coprodução connosco pensar a crise da habitação. É uma estreia absoluta no Teatro Municipal Constantino Neri. Temos ainda no Rivoli o Três Poços, espetáculo argentino e espanhol do criador Marco Canali, com um registro de teatro documental que olha para a comunidade Huichi, os povos originários argentinos, que se vê assolada por uma catástrofe ambiental por causa da extração de minério e também de uma epidemia, chamemos-lhe assim, de crack, uma droga que tem dado cabo de parte da juventude Huichi. É um espetáculo muito belo, mas ao mesmo tempo com esta carga memorial que nos recorda um dos grandes problemas contemporâneos, que é precisamente a maneira como lidamos com o nosso planeta e o excesso de extrativismo mineiro que acontece um pouco por todo o mundo. Estes são os destaques para este fim de semana. Espero que possam aparecer e estar connosco.
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1: Temos agora músicas do mundo, com novidades no cartaz do MED e o programa completo do FMM. Entre o Alentejo e o Algarve, Valentina Jesus guia-nos numa viagem pelo globo.
10: A edição deste ano do Festival Músicas do Mundo volta a levar a Sines e Porto Covo a música dos quatro cantos do mundo, da Argentina ao Senegal, passando por Cuba, Mali, Marrocos e Palestina, entre tantas outras geografias. São várias as origens e nomes que compõem o cartaz, que ganha vida de 17 a 25 de julho. Dos nomes agora revelados, destacamos

Estes nomes juntam-se aos já anunciados descendentes ilustres. Julian Marley, filho de Bob, e Made Kuti, neto de Fela. Aos palestinianos trio Jobran, ao percussionista brasileiro Otto.

Ainda no domínio da música do mundo, o Festival MED em Lolé anunciou também mais nomes para a edição deste ano, que acontece de 25 a 28 de junho, a começar com Dima Libre e La Bestrio.

Eda Dias apresenta as suas raízes afro-colombianas misturadas com jazz e eletrónica. A cantora e compositora ucraniana Gana Grinivia traz uma camada musical diferenciada. Tot Trips apresenta o seu mais recente projeto, Tot Trips and the Fake Latinos.

A 22ª edição do Festival MET continua a juntar nomes a um cartaz do qual já eram conhecidos Sérgio Godinho, Salif Keita, Tikan Jan Fakoly, Mário Lúcio and the Pan-African Band e Arnaldo Antunes.

0: Arnaldo Antunes é uma das presenças em Lolé. Este é um dueto com Ana Frango Elétrico. Ora, seguimos com outra colaboração, um novo projeto luso-brasileiro, cujo nome deriva desta canção.
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0: Chamam-se Asa Cobra e juntam a parte Throws dos Throws and the Shine à cantora brasileira Caroline Barreira. O disco de estreia foi lançado ontem, chama-se Revolta e Amor e aqui é apresentado pela Carol e por Marco Castro.
2: Estamos aqui na Antena 3 para falarmos um bocadinho do nosso primeiro disco. É o culminar do trabalho de mais ou menos 2 anos e este é um projeto que nasceu da vontade que eu e o Igor já tínhamos há algum tempo de fazermos um projeto que fosse bastante distinto de Throws and the Shine, e encontramos na Carol a pessoa perfeita para tentarmos fazer esta nova aventura e está a correr super bem. Estamos super felizes e entusiasmados para começar a dar asas a este novo capítulo.
3: O nosso álbum Revolta e Amor tem 10 faixas, sendo o primeiro tema de nome A Mensagem, uma referência à obra de Fernando Pessoa, mas também se chama assim porque foi literalmente uma mensagem que eu enviei no WhatsApp de um amigo quando ele me questionou o porquê do nome da banda, há quase 3 anos atrás. A segunda faixa se chama Asa a Cobra, e essa faixa eu compus para ser o lema da banda. Toda ela é um grito, a nossa real intenção, ser a voz de um povo. Esse nome Asa Cobra, ele nasce a partir da reescuta de uma canção chamada Asa a Cobra, de Bezerra da Silva, um sambista que marcou toda a minha infância.

Asa Cobra é o tema que quase dá título a este trio. Os Asa Cobra têm concerto marcado para o Rádio Faneca no dia 5 de julho. De Portugal e do Brasil, seguimos até a Austrália com o terceiro disco de Genesis Owusu. Chama-se Red Star Wood and the Worldwide Scourge e mistura hip-hop e funk, sentido de urgência e crítica social. Ouvimos por aqui Most Normal American Voter.

0: 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Seguimos agora com literatura, com um leitor que se tornou livreiro e que agora é também escritor. O Lugar na Terra da Rapariga Impossível é o primeiro romance de Nuno Joanás de Melo e está à venda na Livraria Lelo, no Porto, onde o Nuno trabalha há 8 anos. Na Vida numa Estante desta semana, a Raquel Mourão Lopes traz-nos a história deste autor que cumpriu um sonho.
1: A Vida numa Estante. Hoje estamos na que é muitas vezes considerada a mais bonita livraria do mundo. É certamente uma das mais visitadas. Mais de 1 milhão de pessoas entram todos os anos pelas portas da Livraria Lelo, no Porto. E se precisarem de uma recomendação, de uma indicação, de um conselho, podem bem vir a recebê-los pela voz do Nuno.
2: If you're looking for more books in Portuguese, I'd recommend it.
3: But in English,
2: yeah. I mean, yeah, I'd recommend you take a look over there.
3: Yeah. Thank you.
2: Are you looking for something specific?
3: No, just this one.
2: Oh, okay. Then there you go. Then.
1: Nuno Joanás de Melo até nasceu na margem sul do Tejo, mas foi trazido para o Porto pelo amor aos livros e trabalha na Lelo desde 2018.
2: A livraria estava a contratar. Não ia deixar passar a oportunidade. Eu vim estudar para o Porto em primeiro lugar literatura, já com a intenção de que a minha carreira, digamos assim, estivesse diretamente ligada às histórias, e pareceu-me ser a oportunidade perfeita.
1: Corta para 2026 e é agora um autor publicado pela própria Lelo. Foi entrevistado para A Vida numa Estante pela Valentina Jesus sobre O Lugar na Terra da Rapariga Impossível, o livro de estreia.
2: É sobre encontrarmos o nosso lugar. É sobre uma rapariga que nunca se sentiu que estava no sítio certo, digamos assim, e que vai encontrar um conjunto de personagens, nomeadamente um interesse romântico, que é o narrador, e vai procurar encontrar, digamos assim, ou tentar encontrar o seu lugar na Terra. Uma nota curiosa dos títulos, do título do livro, eu queria que tivesse a palavra Terra, porque toda a estrutura está baseada nos quatro elementos. Por isso é que não é o lugar no mundo da Rapariga Impossível. É importante que seja a palavra Terra, mas aqui é um trocadilho propositado.
1: Porque, sim, este romance de estreia, é desde já assumido, é apenas o primeiro de uma tetralogia dedicada aos quatro elementos: terra, fogo, ar e água.
2: Eu acho que a fantasia é uma forma absolutamente fenomenal de trabalhar assuntos profundamente sérios, particularmente porque às vezes estamos a trabalhar assuntos de uma forma mais inesperada, com um aspecto até quase aqui no ridículo. É assim, meio que uma finta que o assunto sério faz para chegar até nós, meio que mascarada de algo mais leve.
1: Portanto, leitores, não estranhem.
2: A Kate, esta rapariga impossível, vai-se rodear de lobisomens, de diabretes, de sereias, de condutores de tapetes voadores, todo o tipo de seres que vão dar um bocadinho de cor e maravilha a este mundo, mas o tema é esse, encontrarmos o nosso lugar.
1: E nesta viagem, em que o Nuno Joanás de Melo nos leva por este imaginário cheio de insólitos e maravilhamento, ele está também empenhado numa missão de afirmação.
2: Eu sou um defensor de que o género fantástico deve ser visto como algo um pouco mais do que escapismo, no meio académico em particular. Acho que junto do público leitor, não tanto, mas no meio académico o género fantástico não tem o mesmo respeito que outros tipos de géneros literários. E eu quero ajudar a resolver esse estigma.
1: Lançado o primeiro, o livreiro escritor já está a trabalhar no que se há de seguir.
2: Posso dizer que já tenho um esqueleto geral e que me estou a divertir muito a escrever o segundo. Estou a ter a oportunidade de explorar personagens que já tive a oportunidade de perceber que são bastante favoritas entre leitores, de uma forma um bocadinho diferente. Portanto, está a ser bastante divertido.
1: O Lugar na Terra da Rapariga Impossível até começou por ser escrito em inglês, está aliás à venda nas duas versões, inglesa e portuguesa, e o objetivo, como não, é conquistar o mundo.
2: O meu sonho é que o máximo de pessoas o leiam. Acho que um primeiro autor é um autor de pela primeira vez, não é? É isso, é que as pessoas queiram ler aquilo que eu quero partilhar. Eu acho que uma das coisas mais bonitas na literatura, comparativamente a outras formas de entretenimento, é que o livro é uma experiência partilhada. Não é só quem o escreve que é dono dele, digamos assim. o escritor, o autor dá um modo, escreve as palavras na página, mas a história só fica completa na mente do leitor.
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0: Este e outros episódios da Estante ficam disponíveis em antena3.rtp.pt. Seguimos com cooperação e descentralização, primeiro no Baixo Alentejo, com mais um Futurama. Rita Fialho Valente, coordenadora artística do festival, dá-nos os destaques desta quinta edição que arrancou ontem.
5: O Festival Futurama regressa ao Alentejo. Iniciámos ontem em Beja e mais logo vamos ter um dos momentos centrais da programação, que é a apresentação do Cantexto, projeto que reinventa o canto alentejano através de novos poemas escritos por autores de língua portuguesa, que ganham voz através dos grupos corais da região. Logo à noite, a Arena Gigante, também ela estreia no Alentejo com a sua peça popular. Depois o festival segue até Mértola e Alvito, nos dias 22 e 30 de maio, onde vamos ter também a apresentação das criações artísticas de Ana Baleia, Mariana Tender Barros e do Filmani, que estiveram nos últimos meses a trabalhar com a comunidade e agora fazem as apresentações ao público. O Cantexto também vai circular por estes territórios e vamos ter debates e workshops. Toda a programação está aberta a todos e a todas e é sempre gratuita. Venham ter connosco ao Alentejo. Vá, que é já ali.
0: O Alentejo é já ali e em Lisboa há também espírito cooperativo.

0: Filipe Sambado, mas também Xibanga Groove e Radical Tones passam este fim de semana pelo Festival Coopera, um encontro de cooperativas e associações culturais. Mas o objetivo é também, diz Pedro Berga, da cooperativa Rizoma, mostrar este movimento ao exterior.
1: Este festival nasce da vontade de fazermos coisas relacionadas com cooperativismo. Fazemos todos parte da Rizoma, fomos a um evento do Fórum de Cooperativas Integrais e pensámos que gostávamos de mostrar o cooperativismo ao mundo, que gostávamos de que mais pessoas soubessem sobre este movimento, sobre este ressurgimento, e era importante para nós mostrarmos que estamos aqui por uma razão, estamos aqui porque queremos um modelo social e económico diferente, um modelo social e económico com base na cooperação, no mutualismo, na entreajuda, e mostrar que as pessoas, quando se juntam, conseguem fazer coisas bonitas como este festival. E por isso queremos conversar sobre outras causas, como a crise climática, sobre a classe, a raça e o género, e sobre muitos outros assuntos que não poderemos falar neste festival, mas que gostávamos um dia de criar estas conversas com outros movimentos, com outras associações, e todos aprendermos uns com os outros.
0: O Festival Coopera decorre este fim de semana nos Jardins do Bombarda. Já voltamos ao ar livre. Para já, o Cinema São Jorge está a ser o epicentro do Festival Mental, que começou quinta-feira e acaba amanhã em Lisboa. João Gata, da organização, dá-nos os destaques deste fim de semana.
2: A 10ª edição do Festival Mental continua este sábado e domingo no Cinema São Jorge. Arranca às 16h30 na Sala 2 com a peça Contrabandistas, de Comemorações Esquecidas. Segue-se a M-Talk, antes, agora e pelo meio, 10 anos. Uma conversa com vozes do Festival Mental sobre o antes e o agora dos temas que as trouxeram. Será moderado por Rita Paes Santos, jornalista, que convida André Viamonte, compositor, cantor e musicoterapeuta, Rui Albuquerque, médico psiquiatra e professor universitário, e Samuel Antunes, professor universitário, psicólogo e psicoterapeuta. A programação continua com M-Cinema, a Mostra Internacional de Curtas-Metragens, às 21h30. Já no domingo, arranca cedo, às 10h30, A Idade Não É Prazo de Validade, um workshop dedicada à terceira idade, sob orientação de Mafalda Sacchetti. Uma M-Talk, às 11 da manhã, Depois de Sonhar, Saúde Mental no Percurso dos Artistas, moderado por Tiago Lima, encenador e dramaturgo, com convidados Cristóvão Campos e Ivo Canelas, atores, Maria João Pinho, atriz, Paula Serpa, conselheira e psicoterapeuta, e Surma, música, artista. A programação continua com o M Natura e o documentário Malcata, seguido de uma sessão Q&A. Com a presença de Miguel Cortes, realizador de Malcata, com Carolina, produtora de Malcata, e Sérgio Viana, psicólogo, cinéfilo e pai. Tudo termina com My Story, My Song, que se inicia às 21h30 na Sala 2 do Cinema São Jorge. A convidada é Maria João, acompanhada pelo João Farinha, que nos trazem histórias contadas, sentidas e devolvidas ao público através da música. Esperamos por vocês e até já.
0: Ora, o cinema é uma das componentes do Festival Mental e é ele que voltamos mais um pouco, desta vez ao ar livre e com uma estreia em Portugal.
3: My parents, they've got problems.
4: What kind of? What do you mean problems?
3: I don't think I'll ever go home again.
4: Well, why don't you come home with me? Come to Saltburn.
0: Lançado antes apenas em streaming, Saltburn é exibido esta segunda-feira no Palácio do Grilo, em Lisboa. É no âmbito do Black Cat Cinema e Maria Monteiro, da Comunicação e Curadoria, diz-nos que ciclo é este.
5: O Black Cat é uma celebração da cultura pop que traz a Lisboa uma experiência de cinema ao ar livre que promete tornar-se um dos teus planos favoritos deste verão. Com direito a street food, conversas, momentos musicais, este ano com a curadoria de Cucamonga, e, finalmente, um filme. Podes encontrar-nos este verão na Igreja da Graça e no Palácio do Grilo.
0: Até outubro serão exibidos mais de 100 filmes, de clássicos como Casablanca até aos últimos dois grandes vencedores do Oscar, passando por um êxito pop como Twilight. O critério é muito abrangente.
5: Celebrar filmes que vivem na nossa memória, que nos marcaram e queremos rever, ou mostrar aos nossos amigos pela primeira vez. E, por isso, a nossa oferta é tão variada. Da comédia romântica, como Crazy Stupid Love, a um drama altamente político como It Was Just an Accident. Esta variedade tem um propósito: celebrar a cultura, independentemente da sua forma, e com foco naquilo que nos apaixona, para que qualquer pessoa possa encontrar no nosso cinema um espaço para viver esta paixão.
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0: o fim, temos mais uma novidade discográfica bem fresquinha, desta vez em terrenos mais folk, mas antes ficam as despedidas. O Domínio Público promete regressar na próxima segunda-feira com os shots das 11 da manhã e 2 da tarde, enquanto a emissão da 3 segue dentro de momentos com Alexandre Guimarães aos comandos. Little Wide Open é o título do 8º disco de Kevin Morby, com produção de Aaron Dressner dos National, que tem trabalhado com nomes bem diferentes, como Florence and the Machine ou Taylor Swift. Com banjo em destaque, aqui fica este I Ride Passenger. Boa tarde e bom fim de semana.

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0: Vamos a isto, bem-vindos à tarde de sábado da vossa rádio.
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0: Que arranca com a voz de Talking Heads. David Byrne passa por Portugal já no dia 14 de julho no Cool Jazz. Esta é Everybody Laugh. Logo a seguir, Birds Are Indie. Boa viagem.

0: O homem que há dois meses estava a esgotar o Coliseu dos Recreios, Papillon na RTP Antena 3, que passou pela imperfeita repetição.
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2: A vida é assim tão irónica para que a resposta a estarmos disponíveis para o amor é encontrarmos o amor?
3: Sabes, chegas a uma altura, desculpa estar aqui a fazer esta tangente, é só porque parece tudo clichê e depois tu percebes que o clichê começa por ser uma relação distante e algo que tu até te queres distanciar bastante, mas depois torna-se uma coisa inevitável, né? A ideia do amor parece uma busca. Tu procuras em todo lado, menos em ti próprio. E eu sinto que no meu caso em específico é algo que eu sinto que só consegui entender, em primeiro lugar depois de ser pai e depois de procurar em mim, que eu andava à procura em todo lado.
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0: Entrevista e duas atuações no Coliseu dos Recreios, disponíveis no YouTube da RTP Antena 3 ou antena3.rtp.pt. Seguimos a chegar Kelsey Lu. Antes há Harry Styles para ouvir. A Imperfeita Repetição com Papillon está disponível em todo lado. Boa viagem.

Incrível a memória de Fontaines D.C. no Primavera Sound Porto do ano passado. E já que falamos em concertos, espero que tenham conseguido bilhete, porque está esgotado para este regresso de Buracas no Sistema. A celebrar 20 anos de Enchefada, há novo single, Puro Mambo, que eu venho agora na vossa rádio.

Lá atrás, Jay Mazo na RTP Antena 3. Aqui é Bad Bunny a fechar com Chloe Friends. De facto, nota-se que o verão está a chegar. Vem um batalhão de concertos e este é um deles. Duas datas no Estádio da Luz. Abriram mais uns bilhetes, se bem que são visão bastante limitada, mas se quiserem marcar presença no concerto do artista de Porto Rico, ainda há essa possibilidade. Também do Turnstile, passam por cá o dia 30 de agosto no Maior Calorama. Esta é Look Out For Me.

E um ano que tem música nova de Disclosure é automaticamente um bom ano. Os irmãos Howard e Guy Lawrence lançaram The Sun Comes Up Tremendous, os britânicos Disclosure. Na RTP Antena 3 seguimos com música nacional, David Fonseca. Bom fim de semana.

E depois de La Rue na RTP Antena 13 oficial, podemos dizer, vem aí novo projeto de Rita Vian, que tanto toca na vossa rádio, e Amanhece é esse primeiro single que avança um próximo disco. Ficamos muito, muito entusiasmados para ouvir. Vamos a Amanhece, Rita Vian, para fechar nesta reta final da hora na RTP Antena 3.

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0: Boa viagem nesta tarde de sábado.
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0: Daqui a pouco, música nova de Benjamin. Há também Fricção Científica nesta hora. Para já arrancamos com Lisa Sereno.

dividir. Atenção Porto, 30 de maio há concerto de Extinto para apresentar este Em Sonhos é Sabido, Não Se Morre. Comprem o vosso bilhete de Porto para ver o concerto do rapper de Ourém. Quem tem música nova é Benjamin, que traz em setembro um novo disco. O primeiro avanço é Recursos Humanos, que ouvimos na RTP Antena 3. Boa viagem.

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Seguimos na viagem agora com Justice e Miguel. Bom fim de semana.

0: Depois de Alex Dalva e Vampire Weekend, proponho a testarmos essas baterias. É a Fricção Científica com Isilda Sanches.
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2: Uma bateria de água que pode durar 300 anos. É a promessa de cientistas chineses. A bateria também usa sais de magnésio e cálcio, formando uma solução idêntica à usada na salmoura para a coagulação do tofu. Esta bateria aguentou 120 mil ciclos de carga em testes de laboratório. Os resultados foram publicados na revista Nature Communications. A bateria em questão não foi pensada para telemóveis ou outros equipamentos eletrónicos modernos, mas sim para armazenar energia em redes elétricas, onde a segurança, durabilidade, custo e facilidade de manutenção pesam mais do que o tamanho e a leveza tipicamente preferidas pelas novas tecnologias. A chamada energia limpa tem um problema de armazenamento. A meio do dia, a energia produzida pelos painéis solares sobrecarrega as redes. As turbinas eólicas estão mais ativas no final do dia e durante a noite. É imperativo arranjar uma maneira de armazenar esta energia durante horas e dias de forma economicamente viável e ambientalmente sustentável. Uma bateria gigante, como é o caso desta, pode não ser prática para uso individual, mas pode ser uma boa opção para apoio das redes elétricas. As baterias de água são muito testadas porque não correm risco de incêndio, mas até aqui necessitavam de elementos ácidos ou alcalinos para funcionar e estes acabam por corroer a bateria. A proposta destes investigadores chineses é usar um eletrólito de pH neutro, a tal salmoura de tofu, que não prejudica os componentes da bateria. Apesar das promessas, a durabilidade de 300 anos pode estar a ser um pouco exagerada. Mesmo com as contas e os 120 mil ciclos de carga conseguidos em laboratório, não é possível equiparar estas condições controladas àquilo que será o desempenho em contexto real.
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0: Eu comprava já uma, que um telefone hoje em dia, 30 minutos, precisa ali de uma recarga. 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Boa viagem, bom fim de semana com Foster the People.

0: E se não há plano para este sábado, Acoustic Homes, disponível na HBO, concertos íntimos, cenários minimalistas, momentos com conversa. E a série na HBO tem duas participações portuguesas nesta temporada: Maro, que acabamos de ouvir com Feeling So Nice, e também Carminho, que saiu ainda esta semana. Acoustic Home, podem apanhar na HBO. Apanham também Sam the Kid na RTP Antena 3 com Sedução.
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Está cá fora a última ceia do bandido, o mais recente disco de Prodígio, colaborações com T-Rex, como ouvimos neste juízo final, mas há também Yuri da Cunha, G-Sun, Bispo, Ana Joyce, Slow J, Valete. É um disco que vale muito a vossa atenção. A última ceia do bandido Prodígio está cá fora com novo álbum e toca na RTP Antena 3. Boa viagem com Royal Otis.

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Boa viagem e bom fim de semana com a vossa rádio. Na RTP Antena 3. A arrancar com Ana Moura, atenção, está presente no novo disco de Prof Jam. Bailar, não percam essa colaboração. Para já é a artista portuguesa a solo com Desliza. O caminho.

Seis anos depois vem aí novo álbum dos nova-iorquinos The Strokes e esta faz parte. Going Shopping entra em Reality Awaits, que sai no dia 26 de junho deste ano. Seguimos na RTP Antena 3 com Molinex e GPO Panic, numa colaboração com Malu. Bom fim de semana.

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0: avesso. Tay Ob J ou Tay Ob J, como preferirem, numa colaboração com Rashid e Dino Santiago. 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
1: A 16 de maio, Robert Fripp celebra 80 anos. É um dos mais influentes guitarristas da história e em diferentes géneros, do psicadelismo ao prog rock, da música ambiental à new wave ou mesmo math rock. Oportunidade para recordar não só a sua banda de sempre, King Crimson, mas também colaborações históricas com Brian Eno, David Bowie ou Talking Heads. Ficamos agora com David Bowie e o tema Heroes, de 1977, que conta com um dos mais emblemáticos sons de guitarra de Robert Fripp. Para ouvir também, depois no domingo, na Floresta Encantada.

E eu vou sempre, sempre lembrar-me daquela cena icónica de Perks of Being a Wallflower no túnel, meu Deus. Que momento! É a Floresta Encantada de Tiago Castro na RTP Antena 3, quando seguimos para beber um cafezinho. Sabrina Carpenter, bom fim de semana.

0: Jordan Rouquet e Tom McFarlane dizem que é Easy to Love, depende do date, não é? Se o date for ouvir um novo episódio de Aleixo FM, parece-me que tem tudo para correr bem. Vamos a isso na RTP Antena 3, Bruno Aleixo e a turma toda.
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3: Olá e bem-vindos a este magazine semanal sobre atualidade. Aqui comigo está o ajudante Renato Alexandre.
4: Boas, my peeps.
3: E hoje vamos falar desse vírus novo que anda aí nas notícias. O antivírus.
4: Yeah, man. Eu confesso que começo a ficar preocupado.
3: Ai, sim? Olha, eu não. Quer dizer, nem por isso.
4: Ui! Então, mas... Tipo, tu agora és negacionista?
3: Não, xiu. Acho que agora estão a fazer as coisas como deve ser. A nível de comunicação. Para começar, o nome do vírus é bom. É eficaz.
4: LOL. Antivírus? Eficaz como?
3: Pá, já expliquei isto uma vez. Os vírus devem ter nomes que deem vergonha às pessoas. Vergonha de os apanharem. Antivírus é um bom nome. Lembra logo o Anta.
4: Anta? So what? O que é que tem?
3: Fogo? Nunca chamaste Anta a ninguém? Olha-me para aquela Anta. Mas se calhar é uma coisa mais brasileira. Mas também se usa aqui.
4: Epá, nunca usei muito. Mas agora que falas nisso, já, um tio meu chamava-me bué isso, já.
3: E bem, é um nome que chama as pessoas burras. E assim a população tem logo mais cuidado para não apanhar o vírus. O antivírus. Não vai andar com a boca aberta e a tocar em tudo com as mãos para depois levar as mãos à boca.
4: LOL. Então, mas isso também só funciona em português.
3: Pois é, mas olha, melhor que nada. E há uma parte que funciona a nível mais global.
4: Qual?
3: Espera, deixa-me contextualizar. Lembras quando foi a Covid ao início? Associaram muito o vírus a viagens, turismo, passear, diversão, festas. Era tudo gente que tinha vindo de férias. De Itália, da Ásia. Tudo cheio de glamour. Era ou não era?
4: Já, yeah, era um bocado isso, já. Yeah. Mas agora este antivírus também está associado a viagens. De cruzeiros.
3: É, mas cruzeiros é viagem de velhos. Muita gente tem vergonha de dizer que gosta. E a melhor parte foi que disseram logo que isto era por terem andado a mexer em urina de ratos. Ou em fezes. Foi ou não foi?
4: Já, yeah, por acaso isso foi. E dizem que isso é tipo a principal maneira de apanhar a cena.
3: Pronto. É assim que as pessoas começam a ter logo cuidado. É um vírus que se apanha a mexer em urina e fezes de rato. Pronto. Não é como fizeram com o Covid. Parecia que era uma constipação que se apanhava quando se viajava muito.
4: Já, yeah, eu percebo o teu point. Mas olha que eles estão a dizer que pode ter acontecido, tipo, uma transmissão entre humanos.
3: Um humano mexeu em urina ou fezes de rato, ficou com antivírus e depois espirrou para cima de outro humano? E esse gajo também ficou com antivírus?
4: Acho que sim. Acho que foi something like that.
3: Oh, e se calhar... Ora, espera lá. Tu já viste falar numa teoria que diz que as pessoas têm cara de rato ou cara de sapo?
4: What?
3: Pá, uma teoria qualquer que andava aí. Que diz que as pessoas têm dois tipos de cara. Cara mais de rato ou cara mais de sapo.
4: Já, yeah, acho que já estou a ver isso, já. Acho que vi umas cenas disso no TikTok.
3: E se calhar o antivírus é transmissível entre humanos que tenham esse tipo de cara mais de rato. E depois os cara de sapo já são imunes.
4: Man, essa cena da urina e das fezes dos ratos... Fez-me lembrar uma cena que diziam quando eu era garoto. De não se poder beber bebidas pela lata. Porque, tipo, era provável que os ratos tivessem urinado em cima da lata. Te lembras-te disso?
3: Lembro, claro. Mas isso era mentira.
4: Mentira? Man, tu agora estás mesmo negacionista, desculpa lá. Agora é tudo mentira.
3: Isso era, foi um boato.
4: Já. Yeah. As cenas que eu digo é sempre tudo boato. Tenho quase a certeza que na altura falavam nisso porque já tinha morrido um homem. E o antivírus já existe há bué de anos. Ou não existe?
3: Existe, existe.
4: Ah, então pronto.
3: Mas isso foi um boato lançado pela indústria das palhinhas, nos anos 80. Se fosse analisar o boom das palhinhas, foi nessa altura. Com as pessoas com medo de beber das latas.
4: Fake news, man, fake news. Quem não curte beber da lata... Pode simplesmente usar o copo.
3: Sim, foram os dois. A indústria das palhinhas e a indústria dos copos. Juntaram-se. E a malta do líquido para lavar a louça também. Foram os três. Tinham todos a ganhar muito se as pessoas deixassem de beber pelas latas. Basta pensares um bocadinho, Renato.
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0: Sinceramente, Renato. Bruno Aleixo está de volta já à segunda-feira com novos episódios. Tudo disponível em antena3.rtp.pt. Seguimos com Raquel Martins. Obrigado pela companhia.

Depois de uma das nomeadas para o Prémio Play de Revelação deste ano, Inês Marques Lucas a trazer o verão a casa, seguimos numa viagem no tempo, 1995, pode ser? O ano em que os Radiohead lançaram Just. Bora!

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0: Bom fim de semana e bom dia de trabalho, se for o caso, que eu sei que vocês andam por aí.
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0: Gorillaz, para dar essa forcinha extra. Vamos a isso. Boa viagem.

Lá atrás os Ganso, estes são Damn Flying Monkeys e seguimos nessa reta com vista para Vodafone Paredes de Coura de 12 a 15 de agosto. Encontramos-nos para ver não só Simet, que vai tocar agora, diretamente da Irlanda, mas acompanha no cartaz a espetacular. Temos MIA, Block Party, Amy Land, The Sniffers, Nick Cap, Underworld, Wet Leg, Thundercat e muito mais. E eu também vou, portanto, encontramos-nos. 12 a 15 de agosto, Vodafone Paredes de Coura.

0: Depois de Capicua e Quadra na RTP Antena 3, está na hora.
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0: Junta pop, junta blues, junta jazz, junta tons orquestrais. É um trabalho magnífico da Raye, que em 2023 lançou My 21st Century Blues e agora chega nos This Music May Contain Hope. Por lá há esta Life Mode, que é que tem energia mais Fred Again Disco Club. Ouvimos o disco da semana na RTP Antena 3, This Music May Contain Hope. É a Raye. Boa viagem.

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0: E depois de Lime Garden, já passa das 5h30, está na hora. Recordamos Portugal X com António Machado e Manuel Marques, agora na RTP Antena 3.
1: Parece que há cada vez mais pessoas viciadas em relógios e anéis inteligentes que monitorizam a saúde em tempo real.
2: O nosso hipocondríaco preferido, Marcelo Rebelo de Sousa, já não passa sem eles.
3: Bah, tenho o anel, o relógio e se fizerem colar e brincos, compro também. Aquilo conta aos passos que dou nos meus passeios. E diz-me quando devo mandar abaixo mais uma garrafa de Fortimel. Além disso, como sabem, eu durmo 4 horas por noite. E agora ponho o despertador para acordar 10 vezes durante essas horas para as máquinas me dizerem como estou a dormir. Estou maravilhado. Bah.
1: André Ventura teve mais um dos seus momentos populistas, colocando a redução da idade de reforma como condição para aprovar o pacote laboral. Quem fez as contas disse que é impossível e até o amigo Passos Coelho veio dizer que se calhar agora não dava jeito.
2: Mas o Portugalex quer saber a opinião dos portugueses e por isso a questão do nosso fórum de hoje é: concorda com a antecipação da idade da reforma para os 65 ou para os 20?
1: E o primeiro a pegar no telefone foi o líder do Chega, que não nos fala do Bangladesh. Bom dia.
4: Oh, viva! Eu queria aproveitar para dizer que vou apresentar uma outra condição. Aumentar a esperança de média de vida para os 200 anos. Hein? Não faz sentido os portugueses continuarem com uma esperança de vida à volta dos 81 anos e meio. Hein? Somos menos que as tartarugas das Seychelles, que têm 193 anos. Hein? Não somos, pois não. Não. Então parem de nos roubar anos para dar aos ciganos.
1: Ok, é mais uma ideia. Temos agora em linha a Joana Amaral Dias, que nos fala de uma padaria moderna. A sua opinião, por favor.
5: Oi, pessoal. O Pedro Passos Coelho agora vem dizer coisas, mas quando foi primeiro-ministro não fez nada para aumentar a natalidade. A bola eu faço. Sempre que vou ao supermercado, furo todos os preservativos que encontro, enfio o alfinete dentro das caixas e zás. Trago os amigos e venham ajudar, malta.
1: Fica o desafio. Muito obrigado. Liga-nos agora o ministro da Defesa, Nuno Melo, que está no bar Cockpit. Ora viva.
6: Bom dia a todos. Eu queria deixar aqui uma questão. Se pode mudar de género no cartão de cidadão qualquer dia, também se deve poder mudar a idade. Um jovem de 20 anos que se identifique com uma mulher de 67 pode pedir a reforma. É isso que ensinam nas aulas de cidadania, não é? É preciso ser tupete.
1: Ok, muito obrigado pela sua participação, com a qual fechamos hoje o nosso fórum. Para a próxima vamos perguntar se acha que o chic-nic no Parque Eduardo VII foi mais ou menos parolo que a Beachfront Experience, que é como se chama ir à praia por 150 euros em Vila Moura, com direito a uma cama balinesa e uma flute de champanhe.
0: É taco-taco. Portugal X na RTP Antena 3, tudo disponível em antena3.rtp.pt. Novo episódio já na segunda-feira com António Machado e Manuel Marques. A chegar, Tame Impala, antes o novo álbum Já Cá Está Fora, de Velhote do Carmo, transparente. Por lá encontramos Sem Vagar. Bom fim de semana.

E depois de Capital da Bulgária na RTP Antena 3, este miminho para o fim de tarde de sábado. Miminho que vai estar em Portugal, é verdade. 18 de julho, no AGS Cool Jazz 2026, a Jamiroquai. Boa viagem.

Excelente concerto de Dader no Primavera Sound Porto no ano passado. Mais concertos mais a norte. Thundercat passa pelo Vodafone Paredes de Cora, 12 a 15 de agosto. Lá nos encontramos.

E é assim que me despeço. Já a seguir as vossas escolhas, há 3:30 com André Santos a chegar. O meu nome é Alexandre Guimarães e amanhã cá estarei para mais uma imperfeita repetição a partir das 18h. Bom fim de semana com a RTP Antena 3.

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1: Nem mais, muito boa tarde e bom fim de semana. Está no ar mais uma contagem do A330, o top de música nacional da RTP Antena 3, que durante a próxima hora vai fazer desfilar as 30 mais votadas da semana. Comigo, deste lado, meu nome é André Santos, obrigado pela companhia. Deixem-me dizer-vos que, ainda antes de avançarmos para a contagem desta edição, vamos perceber como é que ficou o top 3 na semana passada.
0: 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Número 3.
1: Com a redenção de Esteves sem Metafísica na terceira posição.
0: Número 2.
1: A nova do Richie Campbell, You, entrou diretamente para o segundo lugar.
0: Número 1.
1: Passaram uma vez mais a semana na liderança, a terceira semana consecutiva, os Soma Please, Pockets on My Sleeves, a vossa favorita. A ver, vamos, como é que a coisa acontece durante a próxima hora. Tudo pode mudar e alguma coisa vai mudar.
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1: Uma mão cheia de regressos, de reentradas na contagem de hoje e apenas uma novidade. É o menu para a edição do A330 que arranca agora.
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1: E começa com os Algarvios Mangalimão, parque temático, perdeu 4 posições, ainda assim deu.

0: Na semana em que revelaram a música nova com o Tatanka, Vou para o Baile, os Bateu-Matou caíram 4 lugares. Hoje eu vou para o baile.
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0: Ainda não é desta que aparece a primeira subida da contagem desta semana, mas calma, ainda vamos no início. E ainda assim é preciso também dar alento à Beatriz Pessoa e ao seu novo disco Muito Mais, que desceu esta semana 5 lugares, mas que se mantém entre as mais votadas. O disco Muito Mais está recheado de canções que temos ouvido aqui pela RTP Antena 3, cantigas que também andam a ser de resto apresentadas pelo país. Algumas datas com o carimbo da nossa rádio, querem apontar? Então em setembro ela vai estar no Indie Music Fest em Baltar Paredes, logo no arranque do mês, e no final do mês, também de setembro, em Lisboa, no Festival Cucamonga. Mas, muito antes disso, já no próximo dia 6 de junho, e no fundo, para irmos de norte a sul, apontem aí na vossa agenda, a Beatriz Pessoa vai rumar ao Algarve para atuar no Festival Ecológica em Tavira. Esta semana, este Ai Quem Me Dera, que divide com Femme Falafel, perdeu 5 posições, ainda assim, segura lugar nas mais votadas da 3.
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0: número 27.
1: Muito boa tarde e bom fim de semana. O Expresso Transatlântico, com este não par explosivo, caíram 9 lugares. E nesta sequência de descidas, Connell Aziris, Princesas, perdeu...

0: Não correu bem a semana também ao Carlão? Passo a passo.
1: Passo a passo.
0: Perdeu 15 lugares.
1: Passo a passo. Passo a passo. Passo a passo. Passo a passo. Passo a passo. Passo a passo. Passo a passo.
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0: Nada como ao fim de semana. Continuamos por aqui sem subidas, mas com um regresso. É o primeiro desta edição do A330, eis os Houseplants, o projeto de Lisboa que está para lançar o seu disco de estreia, um álbum que, reparem bem, é produzido nada mais, nada menos do que pelo senhor Gordon Raphael. Quem? Ora, eu digo, é só o produtor de alguns dos discos mais emblemáticos dos Strokes. Eles que estão prestes a lançar novo álbum. O senhor Gordon Raphael foi produtor, por exemplo, de Is This It e Room on Fire. Expectantes, por isso mesmo, claro, todos, para o que vai surgir deste álbum dos Houseplants. Fiquem com o cartão de apresentação para abrir o apetite para o que aí vem. Chama-se Do It Like This. É a reentrada na tabela, são os Houseplants.
2: Número 23.

0: fim de semana estava a correr tão bem e agora... André Santos no A330.
1: Estamos sempre em contacto, atenção, através do e-mail andré.santos@rtp.pt ou do meu Instagram em @andresantos. Reforço que podem votar sempre e a qualquer altura nas vossas canções nacionais favoritas, passando por antena3.rtp.pt. Mas atenção, que só entram no A330 as canções que escutam habitualmente aqui pela 3. Agora, mais um regresso às mais votadas, cada casa, é o Bruno Pernadas, que vai estar, atenção, já no próximo dia 4 de julho, nos Banhos Velhos, nas Caldas das Taipas, em Guimarães. Fiquem já com essa nota. O novo disco, esse, já por aí anda, chama-se Unlikely Maybe, e completa assim uma mão cheia de álbuns originais do Bruno Pernadas. Agora, deste álbum, volta esta semana às mais votadas da 3, uma canção que, reparem bem, nem sequer era para ter ido parar ao disco. Sim, ouviram bem. Inicialmente, iria ficar de fora. Acontece que o Bruno Pernadas decidiu ainda assim mostrá-la a alguns amigos, e não é que eles gostaram. Bom, vencido no fundo pela amizade, ele decidiu então entrar no estúdio com esta canção, gravou-a e está-se mesmo a ver o que é que aconteceu. Começou a gostar cada vez mais da música. Um pouco de sal ali, um pouco de pimenta mais ali. E Ayla, gravada e editada com a companhia da Margarida Campelo, chama-se His World e tem um refrão que, segundo o Bruno Pernadas, é uma espécie de R&B indie. Ora, comprovem. É o Bruno Pernadas e a Margarida Campelo com His World.
2: Número 22.

Os Neon Soho recuperam esta semana. Get a Grip. Ganharam 9 posições. Foi de resto a primeira subida da semana. Esta é a segunda. Os Baleia, Baleia, Baleia, Sobreestimulados, ganharam uma posição. Já cruzámos o primeiro terço da tabela e com uma descida, quem é que vai lavar a banca? PZ e Joana Espadinha perderam 9 posições.

0: Também a descer, os Capitão Fausto perderam 3 lugares com estas escolhas.
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0: Quase, no meio da tabela, a primeira novidade e única da semana a entrar agora mesmo na contabilidade. E no ano em que regressa à Europa, atenção para a apresentação final de Caju Tour. Falo-vos da brasileira Lineker, que tem passagem por Portugal no próximo dia 5 de junho, onde vai atuar no Coliseu dos Recreios em Lisboa, concerto com o carimbo da RTP Antena 3. Ah, e atenção, no dia 6, no dia seguinte, atua mais a norte, no North Festival na Maia. Aos 30 anos, diretamente de São Paulo, vem espalhar charme ao top da 3, Lineker, no A330.

0: Senhores passageiros, queiram por favor embarcar rumo ao topo do A330.
1: Oh, obrigado por estarem connosco, uma ótima tarde, um grande fim de semana. Estamos a meio da tabela, no 15º lugar, com um novo regresso às mais votadas da RTP Antena 3. O homem dos Mind the Gap, que lançou este ano um novo disco, chama-se Lavoisier. São 13 canções que não existiriam sem os Public Enemy. E eu passo a explicar. É que sem eles não tinha existido essa clareza de que era pelo rap e pelo hip-hop que passaria a vida de Ace. Quando os ouviu, pensou: bom, eu quero ser isto, eu quero mesmo fazer isto. E fez. A história foi toda contada no Vocês Sabem Lá, programa que podem ouvir todos os domingos às 11 da manhã aqui na 3. A entrevista com o Ace encontram-na, claro, no nosso site. Ginástica voltou hoje às mais votadas. É o Ace.

É o nome da canção. Os Damn Flying Monkeys subiram 10 posições. Também a subir o Extinto com este a dividir. No final deste mês atua no auditório CCOP, no Porto.

0: para a Margarida Campelo e a sua musa de improviso é um regresso à tabela. Numa semana em que apresentou música nova, vem aí também novo disco.
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0: Chegamos ao número 10, com a maior subida desta semana. São 19 lugares conquistados pelos Jeopards, a banda que lançou o disco Pretty Kids e que o anda a apresentar por aí. Amanhã, atenção, atua nas Feiras Francas de Faf. E não se esqueçam que com Faf, ninguém fanfa. Eu adoro esta expressão, adoro mesmo. Bom, dia 22 de maio, já na próxima semana atuam no Maus Hábitos no Porto. 29 vem com Deixa a Velha, dia 30 em Lisboa. Away to Feel Just Fine é a canção que coloca os Jeopards entre os 10 mais votados da semana no A330. Número

0: não é uma subida, mas é uma subida. Turma de Coimbra, Birds Are Indie, Not Today, ganharam um lugar.
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0: Ora, se não são os Falso 9. Bela subida esta semana, a banda volta a aproximar-se das medalhas com Blusa. O primeiro de dois singles já editados neste ano de 2026, depois de Blusa, já chegou também a Saia, ok? Mas é a Blusa que continua a merecer os vossos votos em antena3.rtp.pt. Já agora, muito obrigado por continuarem a votar. Uma canção que chegou acompanhada de um videoclipe recheado de imagens de infância dos próprios músicos, de amigos, de familiares, o que no fundo acaba por prolongar de forma mais visual, através de imagens, essa viagem íntima ao passado e à memória coletiva. Enquanto não chega esse disco, eis que fica em formato canção uma reflexão algo nostálgica, precisamente sobre a infância. São os Falso 9 com Blusa.
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0: Ah, faltou dizer, sobem 6 lugares. Aí estão eles, Falso 9.

0: esteve sem metafísica, Redenção, sim, a descer esta semana duas posições e a deixar em aberto uma vaga no pódio. É a primeira vaga que podemos antecipar nos três primeiros lugares desta edição do A330. A ver, vamos quem irá ocupar.
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0: Chegou no final de abril o novo disco do artista que hoje regressa às mais votadas da RTP Antena 3. Transparente, assim se chama o novo álbum de Velhote do Carmo. Ele que esteve esta semana nas tardes da 3, no Logo Se Vê, tocou ao vivo e falou precisamente sobre este novo disco.
2: Bem, isto foi um disco que demorou muito tempo a ser feito.
3: Por alguma razão?
2: Sim, tem uma certa razão. Eu precisava descobrir-me também como músico, o que é que eu queria mesmo fazer. Uhum. E foi a primeira vez que eu estive completamente sozinho no processo criativo, desde a pré-produção até à pós-produção. Tive ali, pronto, uns inputs do Benjamin e do Filipe Carlson e do Alexandre Guerreiro, mas o início fui eu completamente sozinho em casa, uhum, só a trabalhar e a experimentar várias versões das
0: canções. Os bastidores deste transparente álbum que já aí anda, do Velhote do Carmo, ele que esta semana atuou em Lisboa, segue agora no dia 29 para o Porto, onde vai atuar nos Maus Hábitos, e em Braga no dia 30 no Room by May. Não se esqueçam que a entrevista de Velhote do Carmo ao Logo Se Vê e aqui à 3 está disponível no nosso site, podem espreitar também nas nossas redes sociais. Controlado, de Velhote do Carmo regressa para ficar à beira das medalhas, é o novo número 4.

quase a entrar no pódio desta semana. Já sabemos que há vaga em aberto no número 3. Será que vamos ter finalmente novos líderes? Novo líder? Novo número 2? Será que temos também? É tudo para descobrir daqui a pouco. Primeiro... 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Memória. Viagem curta, a de hoje, vamos até ao ano passado, onde em 2025, nesta mesma semana, liderava por cá a Capicua. Ela que, por exemplo, o ano passado atuou no Festival de Músicas do Mundo em Sines, que já revelou os nomes para este ano e incluem, por exemplo, a Garota Não ou Vitorino. Ora, é precisamente com ela que seguimos e Tati Samed, ao acaso, há um ano atrás, era a vossa preferida aqui no A330. Brinda.

0: Ano Marwan Mahul escreveu: para escrever um poema que não seja político, devo escutar os pássaros. Mas para escutar os pássaros, é preciso que cesse o bombardeamento.
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2: Boa tarde, bom fim de semana. Estamos de volta à contagem com a primeira mudança do pódio de hoje. Será a única? Bom, é o que veremos. Para já, retomamos a contabilidade com o regresso às medalhas. A Yolanda, ela que já anunciou novo disco, já há algum tempo, Quebranto, deve chegar em breve, pelo menos é por isso que ansiamos. Já sabemos também que há um Coliseu à nossa espera, dia 7 de dezembro, atua no Coliseu dos Recreios em Lisboa. Mas, até lá, não vão faltar oportunidades para ouvir por este país fora. Amanhã, atua no Alentejo, em Grândola, no Teatro Grandolense. Se a virem por lá, reparem bem na medalha de bronze que leva ao peito. É esta, do A330, tudo por culpa deste responso que iguala a maior subida da semana ao conquistar 19 posições.

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1: Quase a sabermos quem lidera o top desta semana, avançamos agora para o segundo lugar, que é uma vez mais ocupado por alguém que encontrou a sua base artística, convenhamos, do outro lado do Atlântico, mais concretamente em Kingston, na Jamaica. O reggae foi o mote para uma carreira que tem sido particularmente reconhecida dentro e fora de portas e que vai contar dentro de dias com um novo disco. Falo-vos, claro, do Rich Campbell, que volta a conseguir a medalha de prata do A330 com You, uma das novas cantigas de Elephant in the Room, o disco que será lançado no final deste mês. Algo que, atenção, nem a ansiedade, nem as dúvidas provocadas pelo processo de escrita impediram que acontecesse. You volta a assegurar o segundo lugar, é o Richie Campbell. Número 2.

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1: Ao serviço, mas não por muito tempo. Na verdade, estou de saída. Fim de festa nesta edição do A330. O Tiago Ribeiro já está pronto, com mais uma hora de música nova no seu Avenidas Novas, que segue depois das 7 aqui na 3. Quanto a mim, André Santos, estou de volta na segunda-feira, entre as 10 e 1, ou no próximo sábado para novo A330, entre as 6 e as 7 da tarde. Não se esqueçam, até lá, de votar no nosso site, nas vossas favoritas. Foi isso que fez com que, pela quarta semana consecutiva, tínhamos novamente Pockets on My Sleeve dos Soma Please na liderança. O projeto luso-britânico de Nuno Bracour e Rob Williamson, que lançou finalmente o EP de estreia, chama-se Balé e saiu justamente esta semana. E eu pergunto, há lá a melhor forma de celebrar este lançamento do que levar novamente o ouro para casa? Eu diria que não. Tenho uma certeza que não. Por isso mesmo, aí vão eles, todos contentes e com o ouro a brilhar, os Soma Please e Pockets on My Sleeves, novamente líderes do A330. Bom fim de semana. Tchau, tchau. Número 1. 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
3: Ora então, muito boa tarde, sejam bem-vindos. Estou Nacional da RTP Antena 3. Temos Avenidas Novas durante uma hora inteira a estacionar unicamente pela matéria musical mais nova que paira aqui pela rádio. E começamos com o talento nacional, é a Margarida Campelo, chama-se Um Só Final.

Uma das mais talentosas artistas da sua geração, a portuguesa Margarida Campelo, tem uma conversa recentemente com a Teresa Oliveira, guardada num dos episódios do Vocês Sabem Lá, em antena3.rtp.pt. Uma conversa com um lastro bem alargado sobre as influências da sua mãe, também ela cantora, da sua irmã e agora dos seus vestígios pop, R&B e também, curiosamente, um momento muito particular dessa conversa sobre a dificuldade que tem efetivamente na língua portuguesa ser dobrada e retrabalhada para esses universos mais R&B e soul. A dupla agora Smurfs, ando com o olho nelas há algum tempo, tem um novo EP editado ontem, chama-se Easy

The Room You Describe, a dupla Smurfs, anda numa voltinha pelos Estados Unidos da América e 2026 garante-vos que vai ser um ano de revelação para o mundo inteiro desta dupla Smurfs. Seguimos com mais uma da Easy EP, o EP editado ontem, canções bem curtas e que aqui curtimos muito. Este It's Here é a minha preferida do EP editado ontem da dupla Smurfs. 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

as últimas na RTP Antena 3, Wake Up, Arms Too Long, Lavender e ainda também Baby Rose, But Neve e ainda Smurfs com Hits Here. Na verdade, dose dupla de Smurfs atrás no Avenidas Novas deste sábado. Está tudo guardado no sítio do costume, temos a playlist atualizada no Spotify e também o programa integralmente guardado em antena3.rtp.pt. Atenção que daqui a pouco vamos fazer foco no LCD, o novíssimo de Prof Jam, mas há particularmente muito rock neste programa. Há novidades dos Strokes, Modest Mouse, também Afonso Cabral adianta-se com novidades para este fim de semana. Agora, regressamos a Dua Salé, Firestorm e ainda também os Estados Unidos da América, representados pelo norte-americano, precisamente, Kevin Morby 100. É a música nova para o seu finalmente revelado novo trabalho, Little Wide.

É um longo e muito bem trabalhado novo disco de Kevin Morby, Little Wide Open. Certamente vamos ter aqui ecos de muitas boas paragens da cabeça deste norte-americano. Seguimos com Mega Simone, que vem com um astro, alguém que está também por aí a pulular nos nossos ouvidos, Pale Jay e Joan Hugo. Is This Empathy é a música mais nova carimbada neste Avenidas Novas, unicamente feito dessa matéria mais nova, no Airplay da RTP.

estava prometido e cumprimos. O Lado Negro, uma das músicas mais novas de Prof Jam LCD. Finalmente o seu novo disco está aí revelado. A conversa ontem com o Alexandre Guimarães também tem a oportunidade de ouvi-la na íntegra em antena3.rtp.pt. De resto, o Alexandre certamente irá passar os seus ouvidos também por aí na sua dose semanal recomendada de novo hip hop, sobretudo português, no seu Imperfeita Repetição, amanhã às 6, aqui na 3. Seguimos com Loaded Honey e vem com a maravilhosa Lydia Kito, conhecemos-la como voz do Jungle, e aqui nesta parceria, música mais nova, Only Gonna Let You Down.

Novidades não param no Airplay da 3, Lauren Honey e também Little Big Town, a música mais nova, este Hey There Sunshine. Estava prometido, o Afonso Cabral diz presente neste Avenidas Novas, tem música nova, Dança Comigo na Ilusão. Começa assim.

Muita nova música portuguesa neste Avenidas Novas de sábado, tudo guardado em antena3.rtp.pt. The Strokes. Passagem por Nova York e vão duas novas canções deste 2026, Falling Out of Love, The Strokes. Agora.

Belas duas canções dos Estados Unidos da América, Modest Mouse, Third Side of the Moon, à promessa de disco novo para este ano, tal e qual o caso dos Strokes, Falling Out of Love, música mais nova, e vão já duas reveladas para aquele que vai ser o disco 8 anos depois do seu jejum e com uma promessa largada de uma tour mundial, o regresso aos palcos dos Strokes. Eu regresso amanhã, depois das 2 da tarde, aqui à RTP Antena 3, para o fecho em inglesa de Georgia Smith, What's Done Is Done, e ainda também Overmow no Lock Up, antes da chegada do Nuno Reis, já a seguir com a Caixa de Ritmos. Bom fim de semana e continuem a esse lado com a RTP Antena 3.

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1: Pronto, bem-vindos a mais uma edição da Caixa de Ritmos no Som Nacional da RTP Antena 3. O arranque com novidades do projeto Planning to Rock a recrutar a ajuda de Romy. O single chama-se The One. Depois, MX GPU.

Um dos nossos temas favoritos de 2025, o excelente Take Me Home, a dupla Moulinex GPU Panic, agora mais conhecidos como MX GPU, e neste caso com a remistura assinada pelo parceiro de etiqueta Shinobi, ambos a partilharem o mesmo espaço, a Disco Texas. No arranque da emissão desta semana da Caixa de Ritmos, novidades com a assinatura de Planning to Rock, com a ajuda de Romy, a voz feminina do XX, em breve para ver ao vivo no Primavera Sound no Porto, ou seja, com a passagem dos DXX. O tema The One, do projeto Planning to Rock, no arranque da edição desta semana da Caixa de Ritmos. Seguimos com outra novidade. A britânica Little Sims tem um novo EP, o Sugar Girl EP, que inclui 4 temas novos. Este é um deles, e uma das nossas apostas, chama-se Game On. Logo depois, Soul Wax com Perfect We Are Not. 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

belgas Soulwax. Nos últimos minutos na caixa de ritmos com este Perfect We Are Not, também Little Sims com Game On, é um dos temas que podem encontrar no novo EP desta rapper britânica, o Sugar Girl EP, em destaque na caixa de ritmos esta semana. Quem também tem novidades é Machine Drum, aí está mais um tema novo, Bounce and Slide, para descobrir, aliás, na edição desta semana da caixa de ritmos. Depois visitamos um tema que começa a tornar-se um clássico nas últimas semanas, a pedido de várias famílias. Segue daqui a pouco Drev, o tema do projeto Breaker.

Drum and Bass meets Reggae Dub jamaicano neste Dread, single com a assinatura do projeto Breakage, tem sido uma das nossas apostas nas últimas semanas. Também Machine Drum há pouco com Bounce and Slide, mais uma das novidades para a edição da Caixa de Ritmos de hoje, tema novo então de Machine Drum. Seguimos com outra super novidade, os australianos de Avalanches têm single novo e com uma longa lista de colaborações, como já é habitual aliás. Jesse Lanza, Prentice e Nicky Nair surgem então neste novíssimo Together para ouvir a estreia na Caixa de Ritmos. Depois, No Such Thing e Jack Green, juntos com o tema Curve, com a participação também especial de Versus GT.

Uma dupla de respeito, uma dupla de produtores que merece muita consideração. No Such Thing e Jack Green, juntos em torno deste Curve, um tema com a colaboração de Versus GT. Há pouco, outro regresso a assinalar, e este é um excelente regresso, os The Avalanche estão em single novo, Together, um tema que conta com a participação de Jesse Lanz, Apprentice e também Nicky Nair. Seguramente será uma aposta para as próximas semanas aqui na Caixa de Ritmos e, provavelmente, claro, as emissões diárias da Antena 3. Seguimos com Catching Flies, When It's Late, depois Get Down Services, o último The Radiator.

Leite de sábado no som nacional da RTP Antena 3. Últimos minutos com Catching Flies, o tema When It Slides, também este da Radiator, com a assinatura do projeto Get Down Services. Para os próximos minutos, seguem mais duas canções. A primeira, bastante grande, com a assinatura de Fortet, vamos recordar Love Cry. Também, logo depois, novíssimo single para o projeto Over Mono, o acelerado Lock Up.

sequência dupla com Fortet, primeira repressão de Love Cry, também Lock Up, tema com a assinatura de Overmono, mais uma das novidades para esta semana da Caixa de Ritmos. Foi, aliás, a última novidade que tínhamos para apresentar na edição da Caixa de Ritmos de hoje, que regressa no próximo sábado, 8, 9 da noite, aqui no Som Nacional da RTP Antena 3, sempre quiserem em antena3.rtp.pt. E já agora, claro, passem pelo Spotify, lá que encontram a nossa playlist com boa parte das novidades que estamos rodando por aqui. Para o final, como sempre, fica uma recordação, neste caso MIA, com Paper Planes, ela que tem um novo single para descobrir nas emissões diárias da 3. Neste caso, recuperamos a excelente remostura da etiqueta DFA para este Paper Planes, um clássico de MIA. Depois das 9, vamos ter muitos pontos com Isilda Sanches. Bom resto de fim de semana.

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Olá, boa noite, bem-vindos e bem-vindas a mais um Muitos Mundos. Hoje, quase partido ao meio. Na primeira meia hora, o ritmo vai evoluir suavemente. Na segunda parte, o ritmo torna-se um pouco mais musculado. Também há novidades, sobretudo da produção nacional, e algumas influências dub. Começámos com On Your Tricks Point Never, Daniel Lopatin, Waterfalls é do álbum Tranquilizer, editado ano passado. Agora ouvimos Spectre, o americano Andrés Ordóñez. A faixa chama-se Death. Fiquem desse lado com a RTP Antena 3.

Os veteranos Sun Electric, ou Loco, pertence ao período em que trance, ambient e eletrónica alemã se cruzavam como espíritos livres. Dupla de Berlim, Max Loderbauer e Tom Thiel. Em frente com a remistura agora de Morgan Buckley para Officer John, Stay. Música com pés e cabeça.

mais um veterano Chris Coco, britânico estacionado há já décadas em Ibiza, onde contribuiu para o imaginário, para o quadro sonoro da música balearica. E1 AC1 D0 de Manchester, Joanna, com um disco que saiu o ano passado com um certo delay, qualquer coisa como 35 anos depois de ter sido gravado. Remistura é de DDWY, Gardner's World.

Fizemos-nos à pista com este Calcier, single mais recente de O'Flynn. E agora, Tomo DJ, Clear as Day.

Eamon Arkin, cofundador da festa e da editora Mr. Saturday Night de Nova York. Chegou agora o tempo de se estrear em long play. Álbum The Place Where We Live, Kinship, o tema que aqui escutámos antes de Tristan Arp fechar esta primeira hora. Cientista do ritmo que alinha agora na editora de Object, Forking Paths, soa assim.

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Assim se encerra o álbum Mali, o novo de Shy One. Mais uma vez, boa noite, música com pés e cabeça na Antena 3, com Rui Vargas. Lado B desvenda agora aventuras novas de Satoshi Tomy, que nos últimos anos tem mergulhado em experiências à volta do dub. Ele que nasceu em Tóquio, mas foi em Nova York que foi adotado por Frankie Knuckles para o imortal Tears, com a voz de Robert Owens. Aqui a música é outra, 07 Dub.

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Programas disponíveis no RTP Play, Sacramento, tema do neerlandês Perlo. Wisco faz parte do EP que junta 3 P's, Piezo, DJ Pleds e DJ Python, são mesmo os PPP, numa colaboração que merece a vossa atenção.

Bookie, Get Control e também o contributo da mexicana Paurro para a compilação Peak Time Archives da editora de DJ Tennis, Life and Death, Chic Fresa.

Velour, Moma Ready, no selo que dirige, House of Alternative, editora que se tornou numa plataforma importante para a rede de artistas afro-americanos, com um trabalho significativo nos últimos anos. Está na hora das despedidas, faço com um tema icónico na carreira de Ricardo Villa-Lobos e, afinal de contas, da música deste milénio. Surgiu no álbum Alcachofa e é objeto de revisão, celebrar 25 anos da editora 2020 Vision. Random Factor encarrega-se da remistura. Boa noite, boa semana.

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início do MQ3. Muito boa noite, votos de um bom fim de semana. Mundo eletrónico em absoluto na Antena 3. Jump Source, All You Do Is, do álbum Fold, dupla canadiana, Patrick Holland e Priori.

Night Version de New Life para Daniel Avery. Jupiter de Rival Consoles. All You Do Is. Dupla Jump Source, álbum estreia Fold. Espanhol Yamil já em fundo com o remix do veterano Oxia para o single Blue Signal. Colamos Forever Kids de Dear Jade, logo a seguir.

Interpolation de Luca Vera ao lado de Time Bomb de Vinnie Pistori. Clapland, Extra Wealthy, Jimmy Jules. É uma sequência que traz ainda a versão And Him para The Murken Swarm de Oliver Kolepski. E Move On de Thimble.

Move On do espanhol Thimble, numa sequência que trouxe Extra Wealthy, Jimmy Jules e ainda Oliver Kolevsky e o Zandim. Mark Romboy e Trick para o final de hora do MK3. L'Arc-en-Ciel.

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